De semana e um excelente feriado, já estamos de volta, o Conexão Nacional continua aqui na tua rádio preferida, muito prazer, eu sou Eduardo Maidana, claro que você pode me chamar de Edu, estamos no ar aqui na Mais Ouvida com muita música boa, informação, alto astral, entretenimento, você ligado conosco no Brasil todinho, hein? Eduardo Maidana. Sempre por aqui com todo prazer, todo carinho do mundo aqui na Rádio Mais Ouvida. A gente começa tudo de novo com Danilo e Davi. Eu não sou terapia, tá?

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1: De volta, e pra falar que Guilherme Benuto vai à Oktoberfest. A Oktoberfest de Igrejinha no Rio Grande do Sul entra forte na agenda musical deste mês. E Guilherme Benuto tem um encontro marcado com o público no dia 16 de outubro. Será a primeira apresentação da dupla na tradicional festa. A 37ª edição do Oktoberfest de Igrejinha vai até o dia 18 de outubro. E reúne atrações de vários gêneros, incluindo Simone Mendes, Turma do Pagode, Alok, Guilherme Benuto e outros nomes. Daqui a pouquinho eu volto com mais notícias do mundo da música. Até já.
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0: 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Deixa eu registrar aqui os aniversariantes do dia que eu acabei esquecendo. Você que tá de aniversário hoje, nossos parabéns, sucesso, saúde, felicidade, tudo de melhor, tá? Muito sucesso pra você, que é aniversaria junto com o Sérgio Malandro, yeah, yeah. Luiz Vieira, cantor, também a Cláudia Abreu, atriz, parabéns, sucesso, felicidade. Voltamos em seguida, pera um pouquinho só, tá?
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3: 9:18.
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0: Tamo junto, eu mesmo.

junto contigo nesta segunda-feira. Abraço pra turma de Canindé, no Ceará, sempre acompanhando a programação. Tem a Carla, a Kelly também tá ouvindo a gente, ainda o Vinícius, obrigado pela sintonia. Recanto das Emas, Distrito Federal, tem o Paulo sempre acompanhando a programação. A Vanessa tá ligada, obrigado pela companhia. Abraço também pro Silvio. Tudo de melhor, tamo junto. Quem mais? Galera de Coimbra, Minas Gerais, acompanhando a programação, tem o Maurício, também tem a Pietra e um abraço especial pra Daniela. É o Brasil inteiro, todo mundo ligado aqui na Mais Ouvida. Seja pelo rádio, site, aplicativo, enfim. Tá todo mundo aqui, hein? Canta, atrai a véia, musicão, lembrança boa.

de volta com a nossa última pra hoje. E a bola da vez, tia Milena, desabafando sobre fama após BBB 26. Vivo com medo extremo todo dia de não durar, disse ela. 5 meses após o fim do BBB 26, a tia Milena revelou que ainda vive com medo de que a fama conquistada após o reality seja passageira. Durante uma palestra em um evento realizado semana passada no Rio de Janeiro, a influenciadora falou sobre a dificuldade de curtir o momento e contou que conseguiu tirar a mãe, que trabalhou como doméstica por 40 anos, dessa rotina. Eu não consigo curtir o que está acontecendo comigo porque eu vivo com medo extremo todo dia de não durar, desabafou Milena. Em outro momento, ela revelou a preocupação com a chegada de uma nova edição do reality. E se não durar? E se for só momentâneo? Outro BBB tá vindo aí. Como é que eu vou fazer essas pessoas ficarem comigo, gostarem de mim? Indagou a tia Milena. E você? Foi fã da tia Milena? Continua sendo? Vai ser sempre? Conta pra gente, vai! Essa foi a nossa última. Beijo no coração, eu volto, viu? Amanhã eu fofocando mais. Tchau!

0: vamos juntos por aqui com muita música legal, informação e entretenimento. Já já tem mais, hein? Nem pensa em trocar de sintonia, porque tem muito mais por aqui na Rádio Mais Ouvida.
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19: Que bom ter você por aí ligado conosco neste feriado. A propósito, uma ótima segunda-feira pra você. Obrigado pela sintonia e audiência. Aqui tem música boa, informação, alto astral, entretenimento. E você conectado com a gente. Aqui na Rádio da Galera, você sabe o jeito, né? A gente tá junto sempre. Henrique e Juliano cantam logo logo. Ótima segunda, bom feriado.

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1: De volta, e pra falar que os Garotin levam nova fase da carreira pra cinco capitais. Os Garotin estão na estrada com a turnê Força da Juventude, baseada no segundo álbum do trio. Depois do lançamento do disco, o grupo anunciou uma série de apresentações em quatro capitais brasileiras, além de Salvador. Na capital baiana, por exemplo, o show acontece no dia 16 agora de outubro, na concha acústica do Teatro Castro Alves. O álbum reúne participações de nomes como Marina Sena, Lineker, Nini e Arthur Verocai, misturando pop, MPB, soul, samba e funk. O projeto também ganhou uma exposição de artes visuais e uma ação para doação de instrumentos musicais. Fique ligado, amanhã eu trago mais notícias do mundo da música. Até lá, tchau.
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0: Conexão Nacional. A todos um grande abraço, uma grande segunda-feira e uma excelente semana. A gente se fala, valeu, tchau.
1: 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Obrigado por sua sintonia e até nossa próxima edição.
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1: Olá, meus amores apaixonados, estamos chegando segunda-feira, 12 de outubro de 2026. A partir de agora está no ar o nosso programa. Encontro Central. Um abraço forte, eu sou Ailton Moreno e vamos falar do amor verdadeiro. O amor verdadeiro é aquele que nada, nem ninguém destrói. É um sentimento que perdura e supera todo tipo de obstáculos. É olhar a pessoa que amamos e saber que é ao seu lado que queremos estar para sempre. O amor verdadeiro é aquele que nem a separação ou a morte conseguem destruir, porque ele persiste no coração e resiste a qualquer quantidade de tempo. O amor verdadeiro é aquele que nos faz felizes e sorri a toda hora. É o sentimento que nos prende a alguém sem nos fazer sentir prisioneiros. É assim o amor verdadeiro. Este amor que começa a partir de agora bem juntinho na trilha sonora do seu rádio, aqui no nosso Encontro Central. Começando nosso programa e a primeira música está chegando. Vamos ouvir e se apaixonar.

Para falar de amor, você sabe, tem o Encontro Central, encontro de amores, de apaixonados. E pessoas boas te trazem felicidade. Pessoas ruins te trazem experiência. E as pessoas más te trazem uma lição. Em todas as ocasiões, você ganha. Quem tem que ficar, fica. O que é verdadeiro permanece. E o que não é, some e te deixa ser feliz.

É sempre hora de virar a página, de botar a roupa mais bonita, de tirar o nosso rosto da lágrima, colocar um sorriso na vida, deixar tudo de lado, as tristezas, as incertezas do passado. E aí a gente recomeça, a gente vive novas emoções. A gente volta a sentir o sol brilhar intensamente em nossas vidas. Porque o amor, ele toca o coração dos apaixonados. O amor é a essência do querer bem. A vida precisa da gente acreditando no amor, que vale a pena construir um novo amor. Viver um novo amor. Seja na vida, seja na família, com amizades e com quem a gente ama. Viva o amor!

0: É falando de amor aos corações, é vivenciando as canções alegres, são os sentimentos bons, são os momentos que todos os dias partilhamos por aqui. E eu quero abraçar você que está aí do outro lado, no seu radinho, curtindo a nossa programação, na sua rádio, na sua cidade, a você de todo o Brasil que continua curtindo sempre o nosso Encontro Central. Um grande abraço, hora do intervalo é pequenininho e eu já volto com você.
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10: 10 horas e 29 minutos.

Olá, meus amores, estamos de volta com o Encontro Central, encontro de apaixonados aqui na trilha sonora do seu coração. E a partir de agora, a gente abre esse bloco com uma linda tradução. E aproveito para mandar um abraço ao meu parceiro, tradutor de lindas canções aqui no Encontro Central, o Ailton César, que está sempre com a gente por aqui, partilhando, dividindo o nosso Encontro Central. Vamos ouvir a linda tradução que ele fez para a gente?

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Para mim não faz diferença se chove lá fora. Estou aqui lendo um livro e tomando alguns calmantes. Os dias passam e eu estou sozinho. E eu tento ligar para você. Chama, chama, e você acaba desligando. A minha vida pergunta: o que houve? Por favor, eu te peço, volte. Ouça-me, aonde que você estiver agora. Eu não consigo viver sem você. Eu poderia fazer o brilhante hoje, amanhã. Mas por favor, não me decepcione.

por favor, não me decepcione mais. 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Seja só minha. Por favor, volte. Por favor, ouça-me onde você estiver. Eu imploro.

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1: Você também pode pedir a sua tradução mandando mensagem para facebook.com/encontrocentral. A gente atende você. Um abraço a Janete, lá em Belém do Pará. Muito obrigado pelo carinho de sua audiência. Quero abraçar também a Lise, né, a nossa ouvinte, a Patrícia Lise, lá de Jaguariaiva, ligadinha com a gente. E ela e o Danilo, né, que são esse casal maravilhoso, sempre ligadinhos, curtindo o nosso programa. Você também, peça, participe com a gente. É hora de se emocionar.

Quando Deus toma a frente da nossa vida, Ele nos cuida, Ele nos livra, Ele nos protege, Ele nos faz vencer. Deus faz com que a gente sinta-se feliz. É preciso acreditar, acreditar no melhor, no que é forte, no que é verdadeiro. Compartilhe sempre o que é bom. Viva o que é bom. Como é bom sabermos que estamos aqui todas as noites, vivenciando o amor, partilhando o amor, com lindas canções, momentos bonitos e apaixonantes para você ouvir, amar e se apaixonar.

Como é bom, né, viver o amor. O amor que é uma experiência de vida. O amor que às vezes, mesmo distante, está presente. O amor é bonito, o amor é forte. O amor é acessível. Às vezes simples, inocente como as crianças. Às vezes o amor é grande e nos torna pequenos e desprovidos de desejos de grandeza. Às vezes o amor é como a primavera, mas que está presente em todas as estações do ano. O amor é a

É bom demais saber que você aproveita cada instante, cada minuto do nosso programa de amor, todos os dias, aqui na trilha sonora do seu rádio. Eu abraço você que está em qualquer parte desse Brasil, sintonizado, ouvindo o Encontro Central. Hora do intervalo é pequenininho, eu já volto trazendo mais canções para você.

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1: 10 horas e 55 minutos. 10 horas e 55 minutos.

Olá, amores, estamos voltando com o nosso último bloco nesse nosso encontro central e trazendo mais uma bela canção pra gente valorizar a emoção, o sentimento bom, porque as canções de amor sempre falam de coisas boas. Vamos juntos? Este é o Encontro Central abraçando você e agradecendo a você que está aí do outro lado, prestigiando, vivenciando na sua rádio, bem pertinho de você com o nosso Encontro Central.

Encontro Central, encontro dos apaixonados. Como é bom partilhar com você, meu amigo, minha amiga. Como é bom com você que está aí do outro lado do rádio dividir esses momentos felizes. E a gente fica feliz em estar dividindo com você esses laços de amores. Sorria, viva o amor intensamente.

Como é bom saber que você tem alguém que faz parte da sua vida, que pode ser aquela mulher que você ama ou aquele homem que você ama intensamente. São coisas do amor que acontecem em nosso coração para você viver, amar e ser feliz no nosso Encontro Central.

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Como foi bom partilhar com você esses momentos maravilhosos do nosso Encontro Central. Amanhã, terça-feira, temos outro encontro marcado aqui. Quero abraçar você, desejar tudo de bom e até amanhã.

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1: Ave Maria, trope, não é possível. Repara quem vem ali, ó, trope. Será que tu vem roubar minhas galinhas?
2: Que isso?
1: Olha aqui, tem gente que tem galinha também.
2: Que isso, coronel? Eu não mudei de profissão agora?
1: Ai, mudaste de profissão. Tá trabalhando em quê?
2: Trabalho no jornal.
1: Ah, quer dizer que tu agora é jornaleiro?
2: Não, coronel, sou repórter.
1: Ah, repórter, quer dizer que deixaste de roubar galinha, que era uma coisa mais desplanaviada.
2: É, e além disso, coronel, tava aparecendo umas galinhas falsificadas, sabe? Estão falsificando galinha agora.
1: Falsificando, tá bom, apoio tá certo.
2: Mas sim, coronel, aproveitando a oportunidade,
1: eu... Antes de tudo, eu quero lhe perguntar, você viu seu Mané?
2: Falei com ele nesse instante.
1: E como vai, seu Mané? Seu Mané vai banha.
2: Seu Mané naquela simpatia, né, coronel? Também, aliás, eu vou entrevistar ele também.
1: Sim.
2: Mas sim, coronel. O senhor permite que eu lhe faça algumas perguntas?
1: Possa fazer, Watrop. Você é a pessoa indicada.
2: Coronel, nessa fase política, se fala muito em força da esquerda e da direita. Sendo o coronel um homem de muito prestígio na política, o coronel é da esquerda ou da direita?
1: Sou da direita.
2: O coronel tem mais força na direita?
1: Eu tenho mais força na direita.
2: Por quê?
1: Porque eu nunca dei um tabefe na cara de um pra não ver a queda do bicho no chão.
2: Bem, coronel, é assim, não é?
1: Ah, pois é isso mesmo.
2: Coronel, me diga uma coisa, o senhor se considera um latifundiário?
1: Não, latifundiário é o nome do meu cachorro.
2: Mas...
1: É, porque latifundiário, eu tenho um cachorro que late todo dia no fundo do quintal. Quer dizer que ele é latifundiário.
2: Sim, é, não é?
1: Pois é.
2: Coronel... Mais uma pergunta.
1: Diga.
2: Coronel, quando o senhor se casou com a sua excelentíssima e amada Felomena, o pai dela demorou a dar o sim?
1: Pessoa, ele só demorou enquanto nós trocava bala 4 horas. Nós troquemos bala 4 horas depois que ele viu os filhos dele despanaviados e desmantelados, uns 8 meninos lá pelo chão. Então, se ele resolveu dar o sim.
2: Foi assim, né?
1: Foi assim.
2: Apoio tá certo. Coronel, e seu filho mais velho?
1: Meu filho mais velho, eu tô meio de planaviado e vou brigar com o delegado agora mesmo. Porque eu saí de casa bem cedo e ele é leque toda a rádio, pelo que eu vi, ele foi preso.
2: Foi preso?
1: Foi preso, mas vai sair, eu atropi.
2: Mas, coronel, e ele foi preso por quê?
1: Eu sei que ele tá preso porque na hora que eu ia saindo de casa, eu vi quando ele tava dizendo pelo rádio, meus amigos, nesse momento, vamos entrando em cadeia. E enfim, meu, não é preso, tropa.
2: Não. Não pode ser. Um filho de um coronel não pode ser preso.
1: Aliás, de maneira nenhuma.
2: Eu vou protestar isso no jornal.
1: Posso protestar.
2: Coronel, o senhor não é um homem católico?
1: Sou católico.
2: Mas, coronel, eu soube que o senhor andou tendo uma desavença com o padre.
1: Briguei com o padre... Sou católico, mas briguei com o padre e me enrolei com o sacristão na porta da igreja. Foi o maior bolo do mundo.
2: O quê?
1: Tudo isso por causa de um checo. Recebi um checo de um político. E quando acabar, fui trocar o checo no banco. Cheguei no banco, fui trocar o checo. Quando cheguei lá que mostrei, o homem do banco, o gerente, disse: bom, coronel, aqui é a filial. Esse checo só pode ser trocado na matriz. Eu fui lá e o padre disse que não pagava.
2: Ah, assim, né,
1: coronel? Mas tá aqui pronto, tropa. Tá aqui a nota premissória dos 50 contos. E ele vai me pagar, nem que seja na premissória.
2: Coronel, de fato, tá certa a promissória. Selada direitinho. Aliás, se o senhor quiser, coronel, não se acanhe, eu posso dar o meu aval também.
1: Pois é, não tem problema, mas tá aqui.
2: Tá, agora, coronel, pra que esse pozinho branco aqui?
1: Na promissória? Esse pozinho branco na promissória é açúcar, porque o homem do banco disse que só tirava se a letra tivesse adoçada. E eu já adocei logo que é pra moda haver inconchembrança.
2: Coronel, eu sei que o senhor é um homem assim de muita fama. Agora, me disseram que o senhor era um homem assim que tinha uma voz bonita e eu gostaria de ouvir uma loa.
1: Eu vou cantar música aqui para meus amigos que estão presentes a bonita música de Moacir Franks.
2: Bem.
1: Suai, velha noite. E atenção que vocês vão ouvir uma música bonita.
2: É bonita, é bonita.
1: É tancai, manoite.
2: Pare! Nessa música não tem boi não, coronel.
1: Mas o boi é meu, eu boto onde eu quiser.

0: Momento de oração.
1: O ofício de Nossa Senhora, embora de origem medieval, é patrimônio da fé do povo brasileiro a Maria, Mãe de Deus. Podemos dizer que ele é uma oração para defender a Imaculada Conceição, que sofreu grandes combates no século XII por parte de teólogos, que duraram até o dia 8 de dezembro de 1854, quando Pio IX, depois de consultar os bispos do mundo inteiro, declarou e definiu como dogma de fé a doutrina da Imaculada. O ofício da Imaculada Conceição foi escrito antes da definição do dogma, na Itália, no século XV, por Bernardino de Bustis, com a aprovação do Papa Inocêncio XI, em 1678. Foi enriquecido por Pio IX em 31 de março de 1876, com 300 dias de indulgência cada vez que recitado. Uma antiga tradição diz que Nossa Senhora se ajoelha no céu quando alguém na terra reza o ofício.

0: Tem certas coisas, seu moço, que eu não gosto muito, não. Por exemplo, ouvi contar a história de operação, de arrancamento de dente, ouvi história de briga. Eu posso até escutar, mas me dá uma fadiga. E outra coisa, seu moço, que de bom gosto eu não faço, é dar esmola a quem pede com um santo debaixo do braço. Porque eu acho que o santo não tem muita precisão. Afinal, eu nunca vi um santo comer feijão. Mas pro mar dos meus pecados, ou pro minha pouca fé, todo dia lá em casa passa um velhinho andando a pé, pro sinal muito feliz, cantarolando e tal, chega na minha porta, bate palma e diz: esmola pra São José. O diabo da mulher, que é muito curviteira, eu nunca vi uma mulher que não fosse rezadeira, adquire um tanto quanto, corre e vai dar lá pro santo. Quer dizer, pro santo, pro véio fazer a feira. De manhã, logo cedinho, eu vou tomar meu café, quando dou fé, ó o grito: esmola pra São José. Mas isso foi me enchendo o saco, mas me enchendo pro demais. Um dia eu cheguei em casa com a barguinha da caça virada pra trás, sentei num cepo de pau, tomei uma de rapé, quando de repente ouvi o grito:
1: esmola pra São José.
0: Pra moda da esmola, a mulher se arremexeu, eu fui e gritei: não vai não, deixa, hoje quem vai dar essa esmola sou eu. Quando eu cheguei na porta, o velho teve um espanto. Eu fui e disse: vá trabalhar, vagabundo, que eu não dou esmola pra santo. Troque o santo numa enxada, deixa de ser preguiçoso. Santo não carece de esmola, rapaz, deixa de ser mentiroso. O velho me olhou e me disse: que São José te perdoe, e se Deus estiver te ouvindo, que ele te abençoe e que cubra a tua casa de paz, amor, união, sossego, prosperidade, conforto e compreensão. E se um dia o senhor precisar desse velhinho, ele não mora tão perto, mas eu lhe ensino o caminho. Mora no sítio Cauã, onde já viveu meu pai. À direita de quem vem, à esquerda de quem vai. E se um dia o senhor passar por ali com precisão, de fome o senhor não morre, também não dorme no chão. Quando o velho disse aquilo, eu senti naquele instante como se eu fosse uma formiga sob os pés de um elefante. Fiquei com as pernas tremendo. Digo e não peço segredo: olha, aquele velho me deu uma surra sem me tocar com um dedo. Eu com tanta ignorância, ele tanta mansidão, fez eu pagar muito caro minha falta de compreensão. Então, naquele momento, eu gritei para Salomé, mandei trazer pro veinho uma boa xícara de café.

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E eu disse, isso mesmo, acabou-se. Tudo. E nós dois fiquemos mudo, sem vontade de falar. Cada um fez sua trouxa. E na hora da partida, nem se olhemos. E xinguemos. Sim, nos xinguemos como se pode xingar. Eu te odeio. Eu te desprezo. 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Mandinga de sapo seco. 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

Mãe, não se aborreça com o que eu quero lhe falar, nem entristeça os teus olhinhos santo, mas é que às vezes, mãe, a gente pensa tanto e eu tô acostumado de tudo lhe contar. Tenho perdido o sono ultimamente, só matutando um jeito simplesmente disso explicar. Vamos dizer, mãe, que um dia, aqui na porta da nossa moradia, alguém chegue e bata para lhe trazer a notícia da minha morte. Coisa natural na nossa sorte ingrata. Ah, mãe, o que eu queria era primeiro que a senhora não chorasse, quase nada, porque um filho não quer nem por derradeiro ver a pobre mãe assim amargurada. Depois, mãe, o que eu quero pedir também é que tudo que é meu, tudo meus bens, que é coisa à toa, a senhora vá distribuindo para as pessoas, principalmente, mãe, para aqueles que não têm. Para começar, o meu cavalo bom que o pai me deu quando deixou nós e o sertão. Pode dar ele, com arreio e tudo, pois no outro mundo não se entra de alazão. Também aqueles par de botina amarela, botina nova, cor de cobre, que é pros domingo, dia de fé. Pode dar elas de presente a um pobre. É pouca coisa, mas esquenta os pés. Dá também os meus brinquedos que guardo por lembrança dos tempos de criança, quando ainda acreditava no Papai Noel. Pode dar eles, de presente ao povo, até aquele terno quase novo que eu trajava para namorar as mulheres. Eu quero ir descalço, mãe, para não fazer nenhum rangido. Quero ir vestido como um caboclo, um tabaréu. Quem sabe assim, despercebido, eu dou um jeito de entrar no céu. Sei que morrendo, acabou-se também as pescarias. Nessas folias, nem se pensa mais. Por isso mesmo, as minhas traias, tudo, a senhora entregue para outro rapaz, mas para um que goste como eu das barrancas do rio Sapucaí. Eu indo embora lá para a eternidade, só vou querer pescar com Deus um pouco de piedade, perdão para as coisas que fiz por aqui. Agora, mãe, o último pedido, a coisa mais sagrada, o gosto mais sentido, é a minha viola magoada. Essa nunca reparta com ninguém. Bem do contrário, traga ela sempre bem guardada. Quando a senhora sentir saudade minha, faça um agrado nela. De vez em quando, com uns trapos de franela, de pano, limpa a poeira do corpinho dela. Deixa sempre afinado os seus bordão, as corda branca, corda amarela. Pois ela, estando assim cordoada, não se assuste, mãe, se às vezes de madrugada a senhora ouvir uns pandeados nela.

O que faz você viver na serra e no sertão? Poder apreciar os verdes canaviais de Ibiapina. Sentir o cheiro da moagem em um engenho de São Benedito. Saborear um carneiro assado em uma fazenda de Ipueiras. Visitar e fazer negócios nas feiras livres de São Benedito, Ipu e Guaraciaba do Norte. Sentir a boa hospitalidade do piauiense. Levar a família para um banho no balneário e cachoeiras de Carnaubal. Descer no bondinho e visitar a gruta de Ubajara. Saborear um pedaço de queijo assado nas fazendas do município de Tamboril. Visitar a bucólica Viçosa do Ceará, berço de nossa colonização. Comer hortaliças orgânicas das hortas de Guaraciaba do Norte. Ir a um forró bem animado em Ipueiras e Nova Russas. Dá uma olhada no sertão do ponto mais alto de Ibiapaba. Saborear um caju bem doce em época de safra nos municípios de Croatá e Carnaubal. Curtir a cada ano o Carnaval Diurno de Carnaubal, único na região. Comer um leitão assado à moda piauiense em Domingos Mourão. Admirar o crescimento de Tianguá, a maior cidade de Ibiapaba. Acertar o relógio pela coluna da hora de São Benedito. Contemplar a Serra Azul de Pedro II, terra da Opala e de redes com bonitas varandas. Tomar água na Gruta do Pinga. Visitar o pé da serra, Graça, Mucambo e Pacujá. Andar de Topique Besta e D20 pela Serra e Sertão. Visitar a Ponta da Serra e conhecer a simpática Poranga. Comer um doce caseiro em Piripiri, no Piauí. Saborear um abacate e comer doce de jaque e banana em Inhussu. Conhecer os campos floridos da Bela Ibiapaba. Tomar leite mogido em Saco Polidouros, município de Brasileira, Piauí. Visitar o Santuário de Nossa Senhora de Fátima na Serra Grande. Sentir a neblina e o orvalho da madrugada nos sítios adormecidos da Carnaúba e Muricituba. Visitar o mirante de Santo Antônio em Carnaubal e contemplar uma vista belíssima de Carnaubal e Morrinhos Novos. Ouvir o som pé de serra do Panela Quente. Contemplar a serra e o sertão do alto do Morro do Alegre, lugar mais alto da Serra Grande. Andar de moto pelos sítios e veredas da Ibiapaba. Apreciar as águas correntes rumo ao querido estado do Piauí. Tomar banho nas águas do açude Jaburu, em Tianguá. Comer rapadura quente de um velho engenho na Beijoaba. Assistir a uma partida de futebol pelos sítios da Serra e Sertão. Visitar a antiga cidade de Cariré, onde o velho trem passa fazendo barulho sobre os trilhos adormecidos. Tomar um banho na Bica do Ipu e lembrar das noites de lua cheia onde a Índia Iracema tomava seu banho noturno. É muito bom viver na Serra da Ibiapaba e no Sertão do Ceará e Piauí.

0: menina maravilhosa, gente.
1: É falando de amor e que os olhos enxerguem toda a beleza de uma pessoa. Mas é no coração que está o valor de cada uma delas, que amam e que vivem intensamente. Esse é o Encontro Central, excelente momentos da vida para você.

Serra da Ibiapaba e no Sertão do Ceará e Piauí. Poder assistir uma boa partida de futebol do Campeonato Cearense em São Benedito, Ceará. Curtir a grande e bonita Praça Francisco Horácio Brito no centro de Carnaubal. Visitar a simpática Barra do Sotero em Croatá, Ceará, onde com muita religiosidade a comunidade realiza dois festejos por ano, de São José e Nossa Senhora das Graças. Visitar Nazaré em Lagoa do São Francisco e Mufumbo em Pedro II, Piauí, terra de gente amiga e trabalhadora. Visitar uma horta orgânica em Limoeiro dos Pompeus, no município de Guaraciaba do Norte e Baixa do Cedro, em Carnaubal. Conhecer o sítio Mancambira e Baixa Larga, em Puceará. Participar de uma farinhada em Biapina, Ubajara, São Benedito e Pedra Branca, em Carnaubal. Comer um doce de banana no sítio Bananeira, em Guaraciaba do Norte. É muito bom viver na Serra da Ibiapaba e Sertão do Ceará e Piauí. Conhecer a misteriosa Gruta de Ubajara e curtir a visão panorâmica do bondinho. Visitar a Boa Indústria Moveleiro de Carnaubal. Sentar em uma varanda de casa de fazenda no interior de Poeiras e ver o sol nascer com todo o seu esplendor.

Senhora Auxiliadora dos Cristãos, no mês de setembro, nos festejos de Carnaubal. Tomar um banho bem sertanejo no açude de Araras, zona norte do Ceará.

vislumbrar na grande avenida de entrada de Carnaubal o mirante de Santo Antônio com sua estátua iluminada. Visitar Várzea dos Espinhos, Mucambo e Sussuanha em Guaraciaba do Norte e saborear uma rapadura feita na hora. É muito bom viver na Serra da Ibiapaba e Sertão do Ceará e Piauí.

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Por séculos e séculos, o rio Arabê banha esta região. Um rio abençoado porque das suas águas retirou-se o barro que ergueu a igreja de Nossa Senhora do Perpétuo Socorro. Rio que saciou a sede do índio Jacó e sua tribo dos Tabajaras. Rio Arabê, que une e divide ao mesmo tempo Carnaubal e São Benedito. Um rio de fronteiras. Rio manso no verão, rio rápido no inverno, rio Arabê, que nas noites de lua cheia reflete no seu espelho d'água a beleza e formosura da mãe d'água. Rio que nutre raízes, rio que enverdece hortas, rio que gera riquezas, rio Arabê, rio que corre dia e noite rumo ao Piauí, deixando para trás os mistérios da madrugada serrana. Rio que matou a sede dos primeiros habitantes do Monte Carmelo, nossa querida Faveira. Rio comprido, rio dividido pelas margens de dois municípios. Rio ansioso, rio teimoso, rio corajoso, que desafia as pedras e vai serpenteando os caminhos até o mar. Rio Arabê, dividindo o norte e o sul. Rio que na madrugada bendita ouve o coaxar do sapo brejeiro, que escuta o carcarejar do galo no terreiro. Rio Arabê, que banha a Faveira. Faveirenses, ajudem a preservar o rio.

0: do acordeon, Solidão. Curtimos antes Hugo Henrique, Você Mudou. 8:22.
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0: Ninguém fica em casa, não.
1: Você curtiu o sucesso de Gustavo Lima, Assunto Que Dói, antes Batista Lima, feat. Priscila Senna, O Lenço, Fred Fabrício, Liguei Pra Dizer Que Te Amo. Agora são 8 horas e 38 minutos. 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

Você curtiu o bonde do Brasil e Rafaela Santos? Eu me amo. Agora são 8 horas e 53 minutos. 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Ação Mulher em Movimento, dia 31 de outubro, a partir das 8 horas, vai acontecer o Ação Mulher em Movimento, hein? Uma manhã especial para cuidar de você, com coffee break, massagem relaxante, dança, sorteio de brindes e roleta de prêmios. Café Brasil. 8 horas e 57 minutos, finalizando o Café Brasil desta terça-feira, 13 de outubro. Na sequência tem Estação Sucesso, melhor da música para você. A partir das 10 horas tem o programa Experiência de Deus com o Padre Reginaldo Manzotti. Continue ligadinho na melhor sintonia. Muito obrigada pelo carinho, pela companhia. Uma ótima terça-feira para você. Tchau, tchau.

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5: Chega mais Hungria.
6: Satisfação, Zibá. Obrigado pelo convite. Grande irmão que a vida me deu. Deus abençoe. Muito boa noite, gente. Deus abençoe. Sou apaixonado nessa música. São coisas da vida.

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7: 9 horas e 23 minutos.
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1: Presta atenção nessa história.
2: Amor, tô indo no banheiro. Olha meu celular aqui.
1: Foi o que ela falou pra mim quando ela levantou da mesa.
2: Amiga, vamos lá comigo. Deixar os dois bebendo aí.
1: Eita, tem que eu sou.

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4: 9 horas e 46 minutos.

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Louvado seja nosso Senhor Jesus Cristo, para sempre seja louvado, querido povo de Deus. É terça-feira e você sabe, eu me rendo à devoção de Jesus das Santas Chagas. E vamos dizer, Jesus das Santas Chagas, protegei-nos e curai-nos do câncer. Jesus das Santas Chagas, libertai-nos da ansiedade e da depressão. Eu ofereço este programa a todos os líderes mensageiros das capelinhas de Jesus das Santas Chagas, a todas as famílias que recebem as capelinhas e a todos que rezam o terço das Santas Chagas. Quero lembrar que ontem foi o dia de Nossa Senhora Aparecida, mas nós não terminamos a novena. E é proposital, exatamente para lembrar que não é que passou o dia, passou a nossa oração. Vamos continuar até poder dizer obrigado, Senhor, pela graça recebida, oitavo dia de Nossa Senhora Aparecida. Saúdo a todos nesse espírito de amor, de fraternidade e alegria. Todos que acompanham pela rádio Evangelizar, de onde tudo começa, as rádios irmãs cujos nomes cito neste momento. Saúdo a você pela TV Evangelizar, sinal digital em todo o país, em várias cidades, canal aberto. Pelo YouTube, Padre Manzotti Oficial, repito, pelo YouTube, Padre Manzotti Oficial, pelos aplicativos da Associação Evangelizar é Preciso e todas as plataformas digitais. É Jesus das Santas Chagas, dolorosas e gloriosas, juntos, em nome do Pai, do Filho e do Espírito Santo. Amém. Naquele tempo, enquanto Jesus falava, um fariseu convidou-o para jantar com ele. Jesus entrou e pôs-se à mesa. O fariseu ficou admirado ao ver que Jesus não tinha lavado as mãos antes da refeição. O Senhor disse ao fariseu: vós fariseus, ficais, limpais o copo e o prato por fora, mas vosso interior está cheio de roubos e maldades, insensatos. Aquele que fez o exterior, não fez também o interior? Antes dai esmola do que vós possuís tudo, e tudo ficará puro para vós. Eu gostaria de refletir que Jesus não é um homem transigente. Não se pode dizer que Jesus excluía os fariseus, não. Ele teve sérios problemas com os fariseus e os escribas, mas porque eles não o aceitavam. Tanto que hoje, você ouviu, um fariseu fez um convite. Quem são os fariseus? Padre, uma das classes sociais religiosas, teríamos que dizer religiosas, políticas e econômicas. As coisas se misturavam muito. Os fariseus eram realmente pessoas que levavam à risca o Antigo Testamento. E talvez isso mais dificultava-os a enxergar de forma mais ampla os próprios mandamentos de Deus. Veja, o fariseu convidou Jesus, Jesus foi. Ao invés do fariseu receber a boa nova que vinha de Jesus Cristo, ele colocou reparo que ele não lavou as mãos, um preceito. Para nós, lavar as mãos é questão de higiene, para eles era, além disso, um preceito muito sério. Então Jesus questiona: vocês lavam o copo por fora, mas é dentro que está a sujeira. Às vezes eu e você precisamos disso, lavar por dentro. Não ficarmos preocupados com o exterior. Por isso, vamos pedir ao Senhor das Santas Chagas que derrame uma gota do sangue redentor sobre nós. Senhor, eu sei que o teu sangue derramado sobre mim há de me lavar no interior. Há de lavar o copo por dentro. Há de lavar a minha alma.
onde de fato possa haver insensatez, possa haver ganância, possa haver farisaísmo.

0: está doente. Vamos interceder. Jesus, basta uma gota do teu sangue redentor sobre esta pessoa que está acamada dentro de casa. E diga o nome da pessoa, você, se estiver perto, impõe as mãos sobre esta pessoa. Põe na testa assim e diga: Jesus, curai esta pessoa que está doente. Você está doente, coloque a mão sobre a sua enfermidade. E nós rezamos agora como intercessores por aqueles que estão nas UTIs. Ah, gente, como é difícil. Recentemente visitei uma enfermaria e como é difícil. Como é difícil as pessoas estarem ali sujeitas a tratamentos, esperando que seja liberado remédios. Me tocou muito isso. Uma pessoa que uma semana esperando que seja liberado um procedimento e estava lá com a perna quebrada. Eu não estou fazendo críticas políticas sociais, eu apenas estou trazendo uma realidade. E você sabe do que eu estou dizendo. Jesus, olhai pelos menos favorecidos. Hoje a medicina está tão avançada, mas está tão distante daqueles que mais precisam. Por isso, Senhor, olhai com atenção aqueles que estão desamparados judicialmente, economicamente, desamparados do apoio familiar, desamparados, Senhor. Nós te pedimos por aqueles que estão endividados. E aqui nós sabemos, muitas pessoas honestas estão endividadas. E nós queremos te pedir, São José, interceda por essas pessoas. Não são pessoas ruins, não são pessoas caloteiras. Circunstancialmente estão em dívidas. São José, ajude a abrir as portas que possam conseguir sair desta situação financeira difícil. Jesus das Santas Chagas, permaneça conosco durante todo este programa. Jesus das Santas Chagas, escute o clamor que tua mãe, Nossa Senhora Aparecida, nossa padroeira, continua a elevar a ti, Senhor. Eu vou para o intervalo e volto já. Volte comigo.
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0: 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E é um roteiro inusitado. Nós ainda não fizemos. Nós começamos em Palermo. Palermo, na visita de a Catedral de Palermo, que para mim foi de grande inspiração. Santa Maria Nuova. Vamos a Cefalu, na missa dominical, na Catedral Normanda do Cristo Pantocrátor, na Ábside. Vamos a Siracusa, terra de Santa Luzia, onde ela é a protetora dos olhos, e ela foi martirizada. Tem uma obrigação lá. Taormina, uma joia incrustada na montanha. Nós vamos a Tirreno, paisagens lindas do sul da Itália, passando por uma travessia numa balsa pelo Estreito de Messina. Vamos ao Santuário de São Francisco de Paola, padroeiro da Calábria. Vamos até Pompeia, Nossa Senhora do Rosário de Pompeia, e ver o vulcão Vesúvio de 79 depois de Cristo. Vamos à Costa Amalfitana. Você já pensou ir lá? Nós vamos a Amalfi, na igreja de Santo André, Catedral de Santo André, na cripta, Ilha de Capri, onde vamos à igreja de Santo Estevão, na Capri, São Miguel do Arcanjo. A natureza, ela é exuberante. Vamos a Nápoles, onde nós temos São Januário, o santo cujo sangue até hoje liquidifica. Aí chegamos em Assis para o Congresso de Pentecostes. Vamos rezar São Francisco de Assis, Santa Clara, o corpo de São Carlo Acutis vamos visitar. E depois vamos ao Vaticano. Vamos às Basílicas Papais e a previsto o encontro para todos que estão celebrando 60 anos. O encontro com o Papa Leão XIV, 419-8753-3300. Vanderleia, que a paz de Jesus esteja com você, Vanderleia.
1: Bom dia, Padre, sua bênção.
0: Deus abençoe. De onde você fala, filha?
1: Eu falo de Brasília, Padre.
0: Distrito Federal, como é que você me acompanha ali em Brasília?
1: Rádio Nova Aliança.
0: Meu abraço, Rádio Nova Aliança, que visitei e fui recebido com muito carinho. Pois não, Vanderleia?
1: Padre, eu quero dar um testemunho e pedir um pedido de oração.
0: Bora lá, vamos começar.

0: louvando a Deus.
1: Padre, eu tive um câncer de mama. Até então, fiz meu tratamento, né? Aí eu tava pra sair minha cirurgia e eu sempre ligadinha no Senhor da Santa Chaga, pedindo a gotinha do sangue dele.
0: Eu comecei hoje rezando, protegei-nos e curai-nos do câncer. E
1: pois
0: aí?
1: Pois é. Aí, padre, um dia eu tava acompanhando o senhor, na Eucaristia, acompanhando a Quinta Eucaristia, né?
0: Sim, na Quinta Eucaristia.
1: Aí, eu não lembro se foi na Arca da Aliança, não lembro,
0: não,
1: né?
0: Não importa.
1: Não importa, é. Aí, padre, eu tava sentada na cadeira, uns minutinhos mesmo, pra terminar o programa, uns minutinhos mesmo, pra acabar o programa.
0: Sim.
1: Aí eu tava sentada na cadeira, acompanhando o senhor, com a mão cheia, e falando, pedindo, aí o senhor revelou que tinha uma mulher com a mão no cheio, esperando a cirurgia, esperando o exame, e vai dar tudo certo, a cirurgia dela, o exame dela. Então, padre, na mesma semana saiu minha cirurgia, saiu minha biópsia e não deu mais nada, padre.
0: Louvado seja Deus.
1: Nada, até hoje, padre.
0: Diga comigo. Eu, Vanderleia. Sou um milagre de Jesus das Santas Chagas. Graça recebida.
1: É graça testemunhada. Toca o sino,
0: isso. Maravilha.
1: E o pedido de oração, padre. Eu quero que o senhor ore com meu filho, Danilo, que ele está numa depressão muito profunda.
0: Tá.
1: E pedir ao senhor para o senhor orar com meu filho.
0: Danilo,
1: eu oro muito também. Tem 32 anos.
0: Casado, solteiro?
1: Solteiro.
0: Vamos rezar sim, filha. Vamos levar na Santa Missa. Vamos pedir a Deus, nosso Senhor. Então reza comigo, Jesus.
1: Jesus.
0: Pelas tuas santas chagas dolorosas e gloriosas.
1: Pelas santas chagas dolorosas e gloriosas.
0: Curai meu filho Danilo.
1: Curai meu filho Danilo.
0: E todos os que sofrem com depressão. Seja a cura e a força. A restauração.
1: A restauração.
0: Tire o mal pela raiz. Onde esta depressão se instalou. Amém.
1: Amém, Padre.
0: Levarei no altar do Senhor, que Deus abençoe, Vanderleia, de Brasília, Distrito Federal. Ela citava a Rádio Nova Aliança FM, ao arcebispo cardeal Dom Paulo César Costa. E eu falei, nós vamos colocar em oração, você sabe por quê? Nós estamos sempre dizendo e estamos numa ação. Você tem um lugar em nosso coração. E veio de Coríntios, capítulo 2, 7, 2. Dai-nos lugar em vossos corações. Quero lembrar que você pode mandar suas intenções e nós colocamos no altar do Senhor missas, adorações, terços, intercessões. Você pode colocar agora o seu celular direcionado à câmera pelo QR Code que está na tela. Ou você que está me escutando pelo rádio ou de outra forma, ligue 0800-410-6060. Mande um WhatsApp 41-3221-6060. Eu repito, confie suas intenções à obra evangelizar é preciso. Aqui, você tem um lugar no nosso coração. Nós queremos rezar por você. Escute esse testemunho.
2: Eu sou Rosilene, de Fortaleza, Ceará.
0: Pois não,
2: quero
0: Rosilene.
2: Deixar meu testemunho do Evangelizar é Preciso.
0: Opa,
2: Fortaleza, 2025.
0: Eita.
2: Padre, nesse período, meu pai Raimundo Valcê se encontrava internado na UTI do Hospital de Messejana, com problemas de coração e teve um AVC. Aí internaram ele e botaram ele na UTI pro melhor dele.
0: Oh, Deus.
2: Padre, com tantos problemas com meu pai doente, na sexta-feira, na véspera do Evangelizar, escutando seu programa como sempre, o senhor disse, peça a Jesus da Santa Chaga e vamos pro Evangelizar.
0: Olha
2: onde
0: aí.
2: Eu tava lavando a minha louça, eu me ajoelhei e pedi, Jesus das Santas Chagas, abençoe que eu vá para evangelizar, eu já vou agradecendo pela cura da restauração da saúde do meu pai.
0: Certo.
2: Que eu prometo que eu fico a missa toda de joelho já em agradecimento.
0: Meu Deus.
2: Não vou pedir, vou só agradecer porque eu sei que o Senhor vai me dar essa bênção.
0: Certo.
2: Olha, tudo deu certo. Eu fui pro evangelizar. Cumpri o que eu falei. Passei a missa todinha de joelho. O Senhor disse, peça a Jesus da Santa Chaga que ele dá. Eu pedi, eu implorei muito, que eu gritava, que eu não sentisse. Eu senti aquele arrepio gostoso, aquele sentimento bom.
0: Sim.
2: Quando eu saí de lá, eu saí com meu coração leve, com a certeza tão grande que tudo tinha dado certo.
0: E aí?
2: E meus irmãos chorando porque minha sobrinha tinha ido, tinha tido a notícia que meu pai ia ficar mais 7 dias na UTI. O que a gente veio buscar aqui pro nosso pai, nós vamos levar. Meu pai vai sair da UTI, meu pai vai ficar bem.
0: Acredito.
2: E a gente vai testemunhar isso no próximo evangelho lá. Quando foi no domingo, a minha irmã foi visitar e recebeu uma notícia que meu pai ia sair da UTI.
0: Olha,
2: e foi pro leito. A luta continuou. Mas graças a Deus ele saiu de lá do hospital.
0: Sim.
2: De cadeira de roda, dependendo da gente para tudo, padre. Mas hoje meu pai já tá andando de amuleto, graças a Deus, graças a Jesus da Santa Chaves. Hoje eu posso dizer que meu pai é um milagre, Jesus da Santa Chaves.
0: Amém, filha. Rosilene, obrigado por ter mandado seu testemunho e convido todos que participam do Evangelizar, já há 18 anos, nós vamos para o 19, gravem testemunhos. Está ali a Rosilene, de Fortaleza, contando do pai Raimundo. E ela foi para o aterro da praia de Iracema e antes de receber a graça, ela ficou de joelho a missa inteira, já agradecendo. Eu volto comentando e volto com a leitura orante, volte comigo.
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0: Ainda hoje, oitavo dia de Nossa Senhora Aparecida, mas o testemunho foi da Rosilene de Fortaleza. Lá, TV Evangelizar, canal 21.1, nos transmite a Rádio Jangadeira FM, Shalom FM, Dom Bosco FM, Arcebispo Dom Gregório Paixão. E eu estimulo as pessoas que participaram do Evangelizar é Preciso que liguem e gravem um áudio no 41-3221-6060. Nós estamos em contagem regressiva, 18 dias, e digo para você, não é um evento, você pode achar é um grande evento, não, é um Deus escolheu o aterro da praia de Iracema uma vez por ano para fazer milagres, para transformar vidas. E no dia 31 de outubro, povo do Ceará, povo de toda a região do Nordeste, do Brasil, nós estaremos lá nessa multidão, um rezando pelo outro, com o tema inabalável, dai-me Senhor uma fé inabalável, com fé a tempestade vai passar a partir do meio-dia. Toda a programação da tarde, intensa, terço mariano, terço das Santas Chagas, momento forte às 17 horas, Santa Missa, presidida pelo arcebispo, irei com celebrar, seguida depois de adoração ao Santíssimo Sacramento, um momento de evangelização pela música. Gente, é contagem regressiva, momento de graça e de bênção, faça como a Rosilene, ela foi, não tinha recebido a graça, mas ela ficou de joelhos agradecendo, e depois no domingo, pai saiu da UTI, graça recebida, graça testemunhada. Filho amado, vamos para a leitura orante, Bíblia aberta, cartilha de oração. E nós continuamos a leitura orante dos profetas, e sem pressa, Eliseu, ontem foi o machado que boiou. Padre, que eu entendo disso? Ah, não vou explicar de novo não. Tá lá no YouTube, Padre Manzotti, leitura orante. Hoje nós seguimos. Eliseu, segundo Reis, capítulo 6, versículo 8. O rei da Síria estava em guerra contra Israel. Ele pediu conselho aos seus oficiais e escolheu um lugar para armar um acampamento. Mas o profeta Eliseu, atenção, estava tendo uma guerra. O rei sírio contra Israel. Mas Eliseu deu um recado ao rei de Israel avisando-lhe que não fosse para perto daquele lugar, pois os sírios estavam ali esperando escondido para atacá-lo. Então o rei de Israel avisou os homens que moravam naquele lugar e eles ficaram alerta. Isso aconteceu várias vezes. O rei da Síria ficou muito aborrecido. Então chamou os seus oficiais e perguntou: qual de vocês está do lado do rei de Israel? Tipo assim, quem é que está sendo o espião e o informante? Quem é que está contando para eles que nós estamos aqui de emboscada? Um deles disse: nenhum de nós. É o profeta Eliseu. É o profeta Eliseu quem conta ao rei tudo o que o senhor fala, até mesmo dentro do seu próprio quarto. Então o rei ordenou: descubra onde ele está, que eu quero prender. Contataram-lhe que Eliseu estava em Dotã, e ele chamou para lá uma grande tropa de soldados com cavalos e carros de guerra. Eles chegaram à noite à cidade e o cercaram. No dia seguinte, cedinho, o empregado de Eliseu levantou-se e saiu da casa. Ele viu tropas sírias com seus cavalos, carros de guerra, cercando a cidade. Então entrou na casa e disse a Eliseu: Senhor, Senhor, nós estamos perdidos. O que vamos fazer? Eliseu disse: não tenha medo, pois aqueles que estão conosco são mais numerosos dos que estão com eles. Então orou. Atenção, Eliseu orou: ó Senhor Deus, abre os olhos do meu empregado e deixa que ele veja. Vou repetir porque parece estranho e duvido que você tenha lido isso. Ó Senhor, abra os olhos do meu empregado e deixa que ele veja. Deus respondeu à oração dele. Aí o empregado de Eliseu olhou para cima e viu que ao redor de Eliseu o morro estava coberto de cavalos e carros de fogo. Quando os sírios atacaram, Eliseu orou dizendo: ó Senhor Deus, faze com que estes homens, os sírios, fiquem cegos Deus respondeu a oração de Eliseu e fez com que os sírios ficassem cegos. Então Eliseu foi falar com eles e disse: vocês estão no caminho errado. Esta cidade não é o que estão procurando. Venham comigo que eu vou levar vocês até o homem que estão procurando. E guiou-os até a Samaria. Logo que eles entraram na cidade, Eliseu orou dizendo: ó Senhor Deus, abre os olhos deles e deixa que eles vejam. Então Deus fez com que os sírios enxergassem de novo. E eles viram que estavam dentro da cidade da Samaria. Quando o rei de Israel viu os sírios, perguntou a Eliseu: devo matá-los, Senhor? Devo matá-los? Não, de jeito nenhum, respondeu ele. Por acaso o Senhor mata os soldados que são feitos prisioneiros de guerra? Dê de comer a eles, a estes, e deixe que voltem para o rei deles. Então o rei de Israel mandou fazer uma grande festa para aqueles sírios. E depois de comer e beberem, ele os mandou de volta para o rei da Síria. Daí em diante, os sírios pararam de atacar a terra de Israel. Sacristão, você estava prestando atenção? Você tinha escutado isso, sacristão? Pois é, meu filho. Muita gente não conhecia essa história. Eu repito, segundo Reis, capítulo 6, do versículo 1 ao versículo 18. Como entender isto? Como entender? Não está tão difícil. Não é tão difícil quanto o machado. Abre os olhos. Esta é provavelmente a frase central da passagem. O servo estava vendo errado. Abre os olhos. O exército inimigo realmente estava ali. O perigo era real. O medo dele não era invenção. O problema é que ele estava vendo apenas uma parte da realidade. Eliseu vê o exército, mas enxergava algo além disso. Essa é a diferença entre olhar e enxergar. O servo olhava para aquilo que ameaçava. Eliseu olha para a mesma realidade e interpreta a luz de Deus. Isso é muito importante na nossa vida. Às vezes, não estou dizendo que a nossa dificuldade não seja real, mas é como nós olhamos para a dificuldade de uma doença familiar, uma crise financeira, uma situação profissional, um relacionamento difícil. Como é que nós olhamos para uma preocupação de filhos, para o endividamento que cresce cada vez mais? A fé não está dizendo que é para fingir que não tem problema. O problema existia e Eliseu também o via, mas é acreditar que o problema não é a única realidade. Os cavalos e carros de fogo que aparecem ao olhar do servo depois são sinal da proteção divina. Isso não quer dizer que Deus não vai permitir problemas na nossa vida. Na verdade, ele está dizendo que mesmo com dificuldades, a presença de Deus é maior que aquilo que nos ameaça. Você está passando por dificuldade? Vou repetir. Não é negar a realidade, mas o texto de hoje nos ensina que a presença de Deus é maior que a realidade que nos ameaça. O exército continuava existindo. O problema continua existindo para você, mas a mensagem bíblica vem nos dizer algo mais. A presença de Deus é maior que aquilo que nos ameaça. Eu vou para o intervalo e volto ainda refletindo esse texto, que é muito emblemático e simbólico. Volte comigo.
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0: Eu gostaria que você refletisse mais um pouco. O que, que nós estamos refletindo na leitura orante de hoje? Segundo Reis, capítulo 6, versículo 1 a 18. Leia depois. Perdeu agora, à noite. Vai estar no YouTube. Mande para uma pessoa, mande para um amigo que está passando por uma dificuldade, por uma ameaça real. É interessante perceber que o Eliseu não pede: Senhor, destrói o inimigo. Ele pede: Senhor, abre-lhe os olhos. Ele pede uma mudança na forma de enxergar o problema. Às vezes, nós só pedimos: Senhor, tira esse problema da minha vida. Mas o problema vai continuar. Nós temos que começar a pedir: Senhor, faça-me enxergar de forma diferente aquilo que me amedronta. É impressionante que depois que eles estão na Samaria, o rei de Israel os tinha nas mãos e disse: devo matá-los. Perceba aqui, Eliseu, um homem de Deus, um homem da paz. Ele manda preparar um banquete para os inimigos. Comem, bebem, e os soldados voltam para o seu rei. Você percebeu que no final diz que a partir deste gesto, a Síria passou a combater Israel? Como reagimos também terá frutos ou não. Se reagirmos com mal, o mal provoca o mal, violência gera violência. Mas se formos instrumentos da paz, a paz também ecoa. Queridos irmãos e irmãs, quanto ensinamento nesse texto de hoje. Quanto ensinamento, e teria muito mais. Mas esta foi a leitura orante de hoje. Amém. Gostou? Mande para um amigo, para uma amiga. Mais uma etapa da leitura do livro dos Reis, do profeta Eliseu. Edir, que a paz de Jesus esteja com você, Edir.
1: Bom dia, padre.
0: Bom dia, Deus abençoe, Edir. De onde você fala, querida?
1: Amém. Eu falo de Indaiatuba.
0: Indaiatuba, São Paulo. Como é que você me acompanha?
1: Olha, eu acompanho pela Rádio Central AM 810 e pelo YouTube.
0: Tá bom, Rádio Central e pelo YouTube. Você estava escutando o texto?
1: Tô ouvindo.
0: Você gostou da história de Eliseu?
1: Sim,
0: a gente aprende cada coisa, né, filha, na Bíblia. Sim, e eu vou fazer uma pergunta para você bem sincera, assim, eu deixo você falar, prometo. Você já tinha lido esse texto? Seja sincera.
1: Não.
0: Então, tá aí que...
1: Amei e grifei.
0: Tá bom, querida. Bom, fala lá, Edir.
1: Ai, padre, tô ligando para contar a graça que eu recebi.
0: É.
1: Quando o senhor estava nos Estados Unidos, agora tempos atrás, e ao senhor passar com o Santíssimo, assim, no meio do povo.
0: Sim, eu no retiro, depois fiz isso em vários lugares. Anderson, depois fiz isso. Aí não foi transmitido que tivemos um problema, mas sim, eu passei com o Santíssimo.
1: Você estava no clube português.
0: Então, no clube português foi no primeiro ou segundo dia do retiro.
1: Sim, aí o senhor estava lá, aí na hora que o senhor passou com o Santíssimo, porque dias antes eu estava com dores fortes no rim, muito, muito mesmo. Tinha ido tomar injeção, outro dia voltei para tomar soro.
0: Sim.
1: E nada passava. Quando passou o senhor com o Santíssimo e parou assim na TV, aí eu estava com aquela dor, o senhor falou assim: Jesus está curando uma pessoa que está em casa.
0: Meu Deus.
1: Com problema urinário e com dores no rim, ou crise de dores no rim, algo assim.
0: Sim.
1: Padre, ao terminar, eu continuei orando, sim, junto. Padre, passou.
0: Eu acredito.
1: Um dia antes eu tinha ido no médico, padre, com tanta receita, com tanto remédio forte. Eu não tomei nenhum.
0: Louvado seja Deus. Louvado seja Deus. Amém.
1: Parou.
0: Deus seja louvado, filha.
1: Amém.
0: Diga: eu sou o milagre de Jesus.
1: Eu sou um milagre de Jesus.
0: Eucarístico.
1: Eucarístico.
0: Amém. Edir, amém. Louvado seja Deus. Quer pedir oração, filha?
1: Eu pedi para a minha família. Filhos, netos,
0: tá
1: irmãos,
0: bom.
1: Irmãs.
0: Tá certo, querida.
1: Padre.
0: Gente, tá aí a Edir que partilhou conosco. E às vezes você vai dizer assim, ah, mas por que que eu vou acompanhar de longe? Claro, nada como estar presencialmente. Volto a dizer, nada como estar presencialmente. Mas nós transmitimos tudo. E mesmo distante, a fé, pela misericórdia de Deus, primeiro, graça de Deus e a fé, Deus age. Você escutou, Edir? Eu estava nos Estados Unidos, não importa se foi no sábado ou no domingo, nos dois dias eu fiz a passagem com o Santíssimo Sacramento. E Deus colocou no meu coração naquela hora, eu nem lembro disso, que uma pessoa em casa, acompanhando pela televisão, estava sendo curada, tocada nos rins. E você escutou, um dia antes, o médico tinha dado remédios pesados, ela não tomou nada. Não é um sinal de Deus? Não é um sinal de Deus, meu filho? E ainda tem gente que não crê. Edir, de Indaiatuba, São Paulo, YouTube, Rádio Central AM de Campinas, Dom João Inácio Müller, arcebispo de Campinas. Quero fazer um apelo a você. Que tal você se tornar o mensageiro da Capelinha de Jesus das Santas Chagas? Eu acredito, gente, quantas graças têm sido derramadas, quantos casamentos restaurados, quantas famílias que se reúnem. Por isso, enquanto eu vou mostrando as fotos, ligue e diga, vou me tornar um líder mensageiro da Capelinha, Faça isso agora, tome essa atitude. O Silvano Jesus da Silva, de Belo Horizonte, olha aí, Belo Horizonte, mandou a foto, muito obrigado. Eleusa Maria Zorte Santini, de Chapecó, Santa Catarina. Erenilce Rosa, do Nascimento, Itaquiraí, Mato Grosso do Sul. Violanta de Barros, Massachusetts, Estados Unidos. Padre Jorge ali no meio. Tá aí, gente. Foi lá no retiro, em Massachusetts, que aconteceu essa revelação. Maria da Cruz Santos Oliveira, de Picos, Piauí, meu abraço. Maria de Fátima da Silva Monteiro, Rio de Janeiro. Vanilda Mâncio da Silva, de Cacoal, Rondônia. Quitéria Maria dos Santos, Lagoa da Canoa, Alagoas. Jaqueline Estuane, Paranavaí, Paraná, meu abraço. Valdirene Amâncio da Silva, Matupá, Mato Grosso. Então fica meu apelo. Você recebeu uma graça de Jesus das Santas Chagas? Você já foi uma miraculada, um miraculado de Jesus das Santas Chagas? Então retribua dizendo, assim como eu aprendi a ter devoção a Jesus das Santas Chagas, quero levar aos demais. Torne-se um líder mensageiro da Capelinha agora. 0800 410 6060. Se você preferir, mande um WhatsApp 41 3221 6060. Acredite, por quê? Porque as Santas Chagas de Jesus é uma devoção que vem da igreja. Eu vou citar, e está aqui no devocionário de Jesus das Santas Chagas, São Boaventura disse assim: as chagas de Cristo ferem os corações mais duros e aquecem as almas mais frias. Você escutou? São Boaventura disse: as chagas de Jesus ferem os corações mais duros e aquecem as almas mais frias. Que o Senhor das Santas Chagas faça isso. E não é isso que o mundo mais precisa? Torne-se um mensageiro da Capelinha de Jesus das Santas Chagas. Eu vou para o intervalo, eu volto já. E lembrando que nós continuamos o 8º dia de Nossa Senhora Aparecida. Não pare de rezar enquanto não puder dizer: obrigado, Senhor, pela graça recebida. Eu volto já.
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0: Hoje é aniversário de Dom Paulo Francisco Machado, da Diocese de Uberlândia, Minas Gerais. Também é aniversário da Rádio Irmã, Princesa do Brejo, Serraria, Paraíba, Sertão FM, Madalena, Ceará, Social FM 87.9, Planalto do Sul, São Paulo. 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A paz de Jesus, Padre Reginaldo. Sou uma filha de Deus e quero agradecer uma graça recebida. Fiz várias novenas junto com meu neto, chorei bastante, mas nunca perdi a fé. Meu marido bebia quase todos os dias. Graças a Deus não era violento, mas me incomodava aquele vício. No dia dos pais ele me disse: a partir de hoje não vou colocar uma gota de bebida na boca. Pensei, meu Deus, obrigado. Faz 7 anos que ele não coloca mais uma gota de álcool na boca. Sou ouvinte de todos os dias e associada. Um dia o senhor perguntou: o que mais você quer que Deus faça por você, que gostaria de pedir? E eu pedi que ele parasse com o álcool. E o senhor falou: veja o que você vai pedir. Chorando, graças a Deus, fui atendido. Muito obrigado, meu Deus, por este milagre recebido. Eu sabia que Deus nunca faz um milagre pela metade. Hoje ele é uma pessoa muito religiosa. Vai à missa todos os domingos. E ela coloca entre aspas: nós vamos. Eu sou uma devota de Nossa Senhora do Carmo e Virgem de Guadalupe. Muito obrigado, graça recebida e graça testemunhada. Toca o sino, sacristão. Uma filha de Deus de algum lugar do Paraná. Tá vendo, gente? Eu acredito nisso. Que a pessoa, pela graça de Deus, consegue sair de um vício. No caso, o alcoolismo hoje. Vamos juntos? 8º dia da novena de Nossa Senhora Aparecida.
1: Rogai por nós, Nossa
0: Senhora. Ó incomparável Mãe, Nossa Senhora da Conceição Aparecida, Mãe de Deus, Rainha dos Anjos, Advogada dos Pecadores, Refúgio e Consolação dos Aflitos e Atribulados, Nossa Senhora Aparecida, cheia de poder e bondade, lançai sobre nós um olhar favorável para que sejamos socorridos por vós em todas as necessidades em que nos acharmos. E de modo particular hoje, nesta novena, faça o meu pedido. Qual o seu pedido? Faça. Nossa Senhora Aparecida, padroeira do Brasil, livrai-nos de tudo que possa ofender-vos e ao vosso Santíssimo Filho Jesus. Nossa Senhora Aparecida, preservai-nos de todos os perigos da alma e do corpo. Dirigi-nos em todos os assuntos espirituais e temporais. Livrai-nos da tentação do demônio, para que, trilhando o caminho da virtude, possamos um dia ver-vos e amar-vos na eterna glória. Nossa Senhora Aparecida, rogai por nós, Nossa Senhora Aparecida, intercedei por nós. Nossa Senhora Aparecida, fazei-nos dignos das promessas de Cristo. Eterno Pai, eu vos ofereço as santas chagas de nosso Senhor Jesus Cristo para curar as de nossas almas. O Senhor esteja convosco. Ele está no meio de nós. Por intercessão de Nossa Senhora, São Pio de Pietrelcina, nos méritos das santas chagas, abençoe a água, a roupa dos enfermos, as fotos de família. Abençoai, Senhor, e santificai aqueles que mais estão necessitados, as causas mais urgentes. Em nome do Pai, do Filho, do Espírito Santo. Amém. Gente, eu volto a te dizer, muitos não conhecem a leitura orante. Hoje eu termino dizendo, pegue a leitura orante e mande para o outro, para outra. E eu termino com o clipe Chagas Abertas, YouTube Padre Manzotti, evangelizar.

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Agradecer aos patrocinadores, Dona Irene de Olho d'Água, em agradecimento a Jesus das Santas Chagas, pela proteção a todos que trabalham na Chácara Sol Nascente e pela saúde de toda a família. Pela alma do seu esposo Pedro Martins de Oliveira e de todos os falecidos da família. Senhor José Rodrigues da Silva, José Amâncio, Dona Margarida Camilo Germano da Silva e família, Morrinhos Novos, Guaraciaba. Grupo de famílias que recebem a Mãe Rainha, Dona Maria Braga, intenção da alma de Vicente Wilson Melo. Dona Maria das Graças Braga, intenção dos falecidos da família. Dona Maria Modestino, bairro Várzea. Dona Maria Alves dos Santos, rua Pedro Antônio de Melo. Pelos falecidos, Paulo Alves de Oliveira e Valderino Alves de Oliveira. Dona Francisca Matias Sampaio, bairro Várzea, pela alma de Antônio Gino Sampaio. Dona Maria do Socorro Araújo Feitosa e o senhor Antônio Gomes Feitosa, pela saúde e proteção de toda a família e por todos os falecidos da família. Dona Maria de Fátima Souza Silva, em intenção da alma de Ivane e de todos os falecidos da família. Dona Margarida e senhor Cristiano, pela saúde de toda a família. Dona Mariquinha de Souza, rua Jacó Felício Ribeiro, Carnaubal, por sua saúde. Pela saúde do seu esposo, senhor Francisco Zizuino. Filhos, filhas e toda a família. Pelas almas de seus pais, Antônio de Souza e Doralice Gomes da Silva. Irmãos Ed Souza, filho e filhas. Dona Luísa da Silva Souza, bairro São Luís. Pelas almas de João Vitor da Silva, Rita Alves de Lima, Alfredo Gabriel da Silva, Valdir Alves da Silva, Carlos Alexandre, Luiz Romão Ribeiro e todos os falecidos da família. Elisete Loteamento Nova Várzea, pela saúde dela mesma e dos filhos João Elias, William, Alisson, mãe Albaniza, sobrinhos Eduardo e Sara, pelas almas de seu pai Zé Firmino e avós Maria do Carmo, Zé Firmino e Francisca. Dona Nilza André Martins, Cachoeira do Norte, pela saúde dela mesma e intenção das almas de José Gomes Martins, Joventina Maria da Conceição, André José Ribeiro e de todos os falecidos da família. Nosso muito obrigada e que Deus abençoe a todos. 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
2: Olá, meus amigos, olá, ouvintes do Brasil inteiro. Edelson Moura cumprimentando todos vocês com muita alegria, com muita satisfação. Estamos começando mais um programa do Amado Batista. Sempre eu gosto de falar assim, bom dia, boa tarde, boa noite, porque já é uma tradição, né, do nosso trabalho, do nosso programa, já que a gente chega em tantas emissoras. Tem rádio que passa o programa à noite, outra passa o programa de manhã, e por esta razão a gente cumprimenta de uma forma generalizada, né? Para poder todo mundo se sentir cumprimentado. Vamos lá, Charles Help está comigo aqui, o nosso Aspone, Franklin Russo está ali do outro lado da máquina, comendo um sanduíche de camarão. Eita, rapaz! Você tá igual o ministro do STF, só comendo lagosta. Ai, vamos começar, Franklin Russo. Não quero falar com ela. É a primeira música do dia.

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1: Edelson Moura. Eu falei ontem que minha amiga Nelza tinha mandado muitas mensagens aqui para nós e que no decorrer dos nossos programas eu ia atendendo até que eu terminasse. Vamos colocar mais uma mensagem hoje da Nelza. Fala aí, minha amiga.
2: Bom dia.
1: Bom dia.
2: Boa tarde.
1: Boa tarde.
2: Boa noite.
1: Boa noite.
2: Edelson Moura.
1: Ei.
2: Quem tá falando aqui é Nelza de São José do Norte, Rio Grande do Sul.
1: Bacana.
2: Falo da Rádio Norte FM.
1: Certo.
2: Queria escutar a música Perdoa com Amado Batista.
1: Certo.
2: Para oferecer para todos meus amigos, para vocês aí na rádio.
1: Obrigado, Nelza.
2: Tenha uma boa tarde, um bom dia, boa tarde, boa noite.
1: Bom dia, boa tarde, boa noite, minha amiga. Obrigado aí mais uma vez, viu? Pelas mensagens enviadas. Vamos tocar. Aqui quem manda é o ouvinte. Perdoa.

0: Bom Nelson dia, Moura. Boa tarde, boa noite.
1: Estou ouvindo aqui as músicas.
0: Sei.
1: Do programa Na Hora do Amado.
0: Certo.
1: Maravilhosas músicas, maravilhosas canções.
0: Certo.
1: Peço a música. Semente de Amor, né?
0: Certo.
1: Estou oferecendo para minha esposa Xiomara. Amiga Alcione, na cidade de Sedoca. Minha irmã Cleo de Rimbacabal, que ela também assiste. Ela também assiste o programa.
0: Certo.
1: E também para mim ouvir aqui a maravilhosa música, eu gosto muito.
0: Certo.
1: Gosto muito do seu programa.
0: Obrigado, meu amigo. Bom dia, boa tarde, boa noite. Ele pediu e vai ouvir aqui o Amado Batista cantando Sementes de Amor.

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3: 11 horas e 28 minutos.

As graças de Deus são abundantes. Considere-se com essas graças. O poder superior não as dá minguadas, fracas, insuficientes. Se mais as preza, mais lhe favorecem. Imagine-as em torrente, vindo sobre você, cristalinas, vibrantes, tonificantes, abrangendo todo o seu ser, sem deixar de fora uma só célula ou só um órgão. E se estiver mais necessitado, mais benefícios receberá. Assim é a graça divina. Quanto mais difícil o momento, mais alívio traz. É uma felicidade sentir-se preenchido pelas graças divinas. E vamos agora trazer mais uma música aqui, O Negócio da China.

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1: Olha, a ideia é assim, ó. A gente prepara o paninho, né?
0: Sim.
1: Branco. Todo branco.
0: Sim.
1: E a garrafinha de água quase cheia.
0: Sim.
1: Aí a gente reza o anjo da guarda da gente.
0: Sim.
1: E reza o santo anjo do Senhor, o
0: Sim.
1: Pai Nosso, que a gente tá acostumado.
0: Certo.
1: Aí põe o pano na cabeça da pessoa e fala assim. São Marcos, São Lucas, neto de São Salvador, tira sol e sereno desse pobre pecador.
0: Pronto, minha amiga.
1: Fala
0: pronto.
1: Três vezes e fala o nome da pessoa.
0: Tá certo, eu vou pedir pra ele, que ela tá me ensinando aqui, fazer uma oração para o Charles Help. Uma oração para ele parar de beber. Eu vou pegar a cabeça dele, vou fazer que nem se está falando mesmo. Vou pegar ele pela cabeça, fazer a reza para ver se ele para mesmo. Eu acho difícil, viu? Acho difícil, mas eu agradeço você ter me ensinado. Agradeço mesmo. Vamos curtir agora.

Muitas vezes as pessoas têm um vício e têm muita dificuldade de deixar aquele vício, de parar de beber, de parar de fumar. Para qualquer coisa que a gente vai fazer, nós precisamos ter determinação. Se você disser assim, vou parar de fumar, tem que ter a determinação para parar. Vou emagrecer, tem que ter a disciplina e a educação e o comando, não é, para você parar, para você emagrecer. Tudo na vida que a gente vai fazer, tudo. Vou ganhar dinheiro este ano. Aí você determina isso. Vou comprar um carro para mim. Você determina, você luta, você vai em busca. Todos nós temos o poder de ser aquilo que a gente quer ser e conquistar aquilo que a gente quer conquistar. É tudo pela força da mente, a

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2: 11 horas e 46 minutos.

0: tem mais gente aqui querendo falar comigo. Alô, alô.
1: Ô Deus, como é que tá aí?
0: Tô bem, graças a Deus. Tô bem.
1: Ô Deus, quer que você não fale meu nome, Adeus? Eu sou Otília, de Iraquara.
0: Ô, Otília. Tudo bem, minha amiga?
1: Passa uma música pra mim, de Amado Batista.
0: Passo, claro.
1: Vulto na estrada.
0: Vulto na estrada. Sim.
1: Pra o homem, o locutor da rádio aqui. Que é doido por você também, viu? Pra você mandar alô pra ele.
0: Como é que é o nome dele?
1: É Luciano.
0: Ô, Luciano.
1: Bill, Ney, Juju. E as meninas.
0: Olha só. Qual é essa turma toda,
1: eu
0: né,
1: menina? Jéssica.
0: Tá bom, minha amiga. Obrigado aí pelo áudio, pela a comunicação com o Edelson Moura. Um abraço a todo o pessoal da rádio. Muito obrigado mesmo, viu? E vamos cantar. A música que ela gosta é Vulto.

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1: O Brasil inteiro está ouvindo o programa do Amado Batista. Alô?
2: É Deus, Moura, meu
1: Oi.
2: Amigo.
1: Ô, meu amigo.
2: Tudo bem?
1: Tudo
2: Como
1: ótimo.
2: Tá as coisas por aí?
1: Tudo legal, graças a Deus.
2: Só de boa, né?
1: Só de boa.
2: Só no programa aí, né?
1: Só de bacana.
2: É isso aí, meu amigo. O negócio é trabalhar. Viu?
1: É verdade, verdade.
2: Moço, cadê você que não veio tomar o café, rapaz? Ei, rapaz. Tô cansado de te esperar, viu?
1: Oxe,
2: esse café tá difícil, não tá?
1: Tá difícil de eu ir tomar esse café.
2: Ô, Edelson Moura, aqui é Gurutubano.
1: Ô, Gurutubano. Legal, meu
2: 94.1.
1: Saudade de falar com você. Tá, tá ótimo, meu amigo.
2: Meu programa passa aqui de... O Amado Batista, das 10 às 11.
1: Sei, sei. Que bacana.
2: E o Ligação Nacional...
1: É.
2: Que somos das 11 Sim. ao meio-dia.
1: Ah, tá bom, interligados, amigo? Muito bem.
2: Sempre
1: muito legal.
2: Só ligado aí, viu?
1: Tá certo. Que
2: aí
1: bom.
2: Depende, você achou, viu? A melhor da região.
1: Que bacana.
2: Tá
1: que
2: bom.
1: Obrigado, meu amigo.
2: É isso aí.
1: Obrigado pelas notícias, obrigado pelo carinho da retransmissão dos nossos programas aí. Taiobeiras, viu, gente? Estado de Minas Gerais. Vamos tocar para vocês aí de Taiobeiras e agradecendo ao Grutubano também a música Ah, Se Eu Pudesse.

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E agora vamos trazer a música Madrugada na Cidade.

0: Continuo por aqui, meus amigos, na apresentação do programa do Amado Batista.
1: Boa tarde, Adelso Moura.
0: Boa tarde, Adelso Moura. Bom dia, boa noite.
1: Hoje eu estou aqui na rua, na cidade.
0: Sei.
1: No Trevo Bahia. Adelso, eu estou mandando um áudio porque eu tenho uma amiga que me disseram tantas na Bahia.
0: Sei.
1: Que ela teve AVC, ela disse, foi antes de eu conhecer ela, ela é minha amiga.
0: Sim.
1: Nós viremos amiga, ela vende roupa no camelô.
0: É.
1: E eu fiquei amiga dela comprando roupa a ela.
0: Certo.
1: Aí ela teve AVC, Adelso Moura.
0: Sim.
1: Ela disse que ficou toda engrucujada, toda torta.
0: Uhum.
1: E foi com o médico e melhorou.
0: Sim.
1: Mas ela essa semana teve uma crise de novo.
0: Certo.
1: Aí eu queria saber, Adelso Moura, que você disse que você tem o produto com beleza que vende para AVC, remédio para AVC.
0: Uhum.
1: Para essas doenças.
0: Exatamente.
1: Que você tem esses remédios. Eu não sei como adquirir, que eu queria comprar para ela.
0: Certo.
1: Eu queria que você me respondesse o áudio sexta-feira, que eu tô na roça.
0: Certo, minha amiga. 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Quarto Negro. Cante aí, Amado Batista.

Que agora vamos trazer para vocês a nossa hora do quebra-galho. É aquela hora que o Edelson Moura canta uma música pra gente desenferrujar o esqueleto, né? Você sabe, Charles Help, o que significa desenferrujar o esqueleto? Hã? Dançar, tá certo. Vamos dançar um shotzinho bem bonitinho. Coração que sofre. Vamos ouvir.

0: Valeu, meus amigos queridos. Amanhã, se Deus quiser, estarei de volta, trazendo mais um programa do Amado Batista para vocês. Fiquem todos com Deus. Tenham um bom dia, uma boa tarde, uma boa noite. E amanhã tem mais programa Amado Batista, o mais amado do Brasil.
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0: feriado de Nossa Senhora Aparecida, padroeira do Brasil, foi marcado também pela presença dos dois candidatos à presidência da República em celebrações religiosas nesta segunda-feira, dia 12 de outubro.
1: E ainda aqui no Jornal da 100,7, às vésperas do segundo turno das eleições, o governo zera impostos federais da gasolina por 30 dias. E ainda, pressão por política no trabalho ameaça voto livre e secreto.
2: O voto é um direito individual, livre e secreto, mas em muitas situações empregados podem sofrer pressão de chefes e donos de empresas para apoiar determinado candidato. Ameaças de demissão e retaliação para quem tem preferência política diferente, promessas de aumento ou vantagens e exigir participação em campanha são alguns dos exemplos.
1: E ainda aqui no Jornal da 100,7, você vai conferir os próximos feriados no Ceará em 2026. Ao todo, ainda restam 4 feriados nacionais em 2026. O próximo será em 2 de novembro, dia de finados, numa segunda-feira. E ainda aqui no Jornal da 100,7, indústrias apontam juros como o maior obstáculo para obter crédito.
3: As taxas de juros são o principal obstáculo para o acesso ao crédito pela indústria. Cerca de 76% das empresas do setor que tiveram dificuldade na obtenção de crédito de curto ou médio prazo, ou seja, até 5 anos, apontaram os juros altos entre os principais entraves para o financiamento.
1: Nas notícias nacionais, sorteio da Mega Sena será realizado amanhã, quarta-feira, dia 14. Pode chegar a 150 milhões de reais o prêmio. O concurso foi remarcado por causa do feriado Nossa Senhora Aparecida. E ainda, suspeitos são presos por operar bets ilegais e golpes virtuais.
4: A Polícia Civil de São Paulo prendeu nesta terça-feira 3 pessoas suspeitas de aplicar golpes em jogos de cassino virtual e com promessa de pagamento por tarefas pela internet. Segundo a corporação, a investigação começou com reclamações de consumidores ao Programa de Proteção e Defesa do Consumidor, o PROCON.
1: E ainda, saúde em destaque, brasileiros relatam ansiedade mesmo com o uso de antidepressivos.
5: Você sabia que 80% dos pacientes brasileiros com depressão relatam sintomas de ansiedade, mesmo com o uso de antidepressivos? A constatação é de uma pesquisa global que incluiu 100 brasileiros que estavam em tratamento com antidepressivo oral.
1: E ainda, polícia, violência que não cessa. Irmãs levadas à força de casa por falsos policiais são achadas mortas no Ceará. Corpos das vítimas de 15 e 18 anos estavam em uma área de mata, na cidade de Tauá, no interior do estado. E ainda, homem é morto dentro de casa após imóvel ser invadido por grupo criminoso em Guaraciaba do Norte. Homem é preso, suspeito de agredir e expulsar a própria mãe de casa em Carnaubal. O fato aconteceu na fazendinha. E ainda aqui no Jornal das 100,7, crianças de 5 e 10 anos e 2 homens no feriadão tem pelo menos 4 mortes por afogamento no Ceará. As mortes ocorreram em uma praia, em um açude e 2 propriedades privadas, um parque aquático e uma piscina, entre sábado, dia 10, e domingo, dia 11. E ainda futebol, campeonato brasileiro em destaque, Atlético goleia Chapecoense e sobe para terceira posição.
0: Nesta segunda-feira, tivemos o fechamento da 30ª rodada do Brasileirão. E com goleada do Atlético Paranaense diante da Chapecoense dentro da Arena Condá pelo placar de 4-1.
1: Essas e outras notícias a partir de agora no Jornal da 100,7.

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1: Bom, agora são 12 horas e 38 minutos, meio-dia e 38 minutos, começando para você mais uma edição do Jornal da 100,7, hoje, terça-feira, 13 de outubro, ano 2026. 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
1: Lula e Flávio Bolsonaro marcam presença no dia de Nossa Senhora Aparecida. Informações diretamente da agência Rádio Web com Daniela Esperon.
4: O feriado de Nossa Senhora Aparecida, padroeira do Brasil, foi marcado também pela presença dos dois candidatos à presidência da República em celebrações religiosas nesta segunda-feira, dia 12 de outubro. Em Brasília, o presidente Lula, do PT, participou de uma missa na capela do Palácio da Alvorada. Ele estava acompanhado da primeira-dama Janja, ministros e aliados políticos. Após a celebração, Lula falou sobre a importância do respeito entre as diferentes religiões e afirmou que Nossa Senhora Aparecida vem sendo ofendida por alguns religiosos. Segundo o presidente, ninguém é obrigado a seguir a mesma crença, mas o respeito precisa prevalecer.
5: Esse pequeno ato religioso que nós fizemos aqui para homenagear o dia das crianças e o dia de Nossa Senhora Aparecida. Sobretudo num instante em que a Nossa Senhora Aparecida é ofendida por alguns religiosos que não querem respeitar a religião dos outros. E esse gesto é para a gente poder mostrar que um país civilizado, um país harmônico, um país democrático, ou seja, cada um segue a religião que quiser. Como eu sou daqueles, sabe, que tenho na Nossa Senhora Aparecida uma referência da minha espiritualidade e da minha fé, esse gesto foi muito importante para mim e é muito importante para o povo católico brasileiro.
4: Já o senador Flávio Bolsonaro, do PL, também participou de uma missa na capital federal, desta vez na Catedral Metropolitana de Brasília. Ele esteve acompanhado da esposa Fernanda Bolsonaro e do candidato à vice-presidência, Alfredo Gaspar. Após a missa, Flávio Bolsonaro falou.
6: Em frente aqui à catedral, hoje vim aqui a convite do Dom Paulo, em respeito aí à fé de milhões de brasileiros, e fiquei muito feliz que no dia de Nossa Senhora Aparecida é o dia que eu estou novamente autorizado a visitar o meu pai, vítima de uma injustiça. Então aqui hoje é só para agradecer a Deus, agradecer, né, a todo mundo que está orando, que está rezando pelo nosso Brasil. E como eu disse ali dentro algumas vezes, está na mão de Deus.
4: A presença dos dois candidatos nas celebrações acontece em meio à disputa eleitoral e à repercussão de polêmicas envolvendo a padroeira do Brasil. Assim, o dia de Nossa Senhora Aparecida também ganhou destaque no cenário político nacional. Agência Rádio Web, produção e reportagem, Daniela Esperon.
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1: Antena 5 FM, agora são 12 horas e 47 minutos, meio-dia e 47 minutos.
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1: Às vésperas do segundo turno, o governo zera impostos federais da gasolina por 30 dias. O governo federal anunciou nesta sexta-feira, na última sexta-feira, dia 9, um novo pacote de medidas voltado ao setor de combustíveis no Brasil. A principal mudança é a isenção total de impostos federais sobre a gasolina, válida pelos próximos 30 dias. Com a decisão, as alíquotas de PIS com FINS sobre a gasolina foram zeradas. Na prática, o desconto por litro, que antes era de 63 centavos, agora alcança 89 centavos. O etanol, manutenção de desoneração integral e também ampliação da subvenção econômica. O diesel, criação de subsídio direcionado ao combustível importado.
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1: Olha, a pressão política no trabalho ameaça voto livre e secreto. Informações diretamente da agência Rádio Weber com Marco Aurélio Franco.
3: O voto é um direito individual, livre e secreto, mas em muitas situações empregados podem sofrer pressão de chefes e donos de empresas para apoiar determinado candidato. Ameaças de demissão e retaliação para quem tem preferência política diferente, promessas de aumento ou vantagens e exigir participação em campanha são alguns dos exemplos. Um caso aconteceu nas eleições presidenciais de 2022 em uma cerâmica no interior do Pará.
4: Todo mundo aqui, tanto faz ficha, carteira assinada, tá aqui agora. Se o presidente ganhar a eleição, cada um vai ter 200 contos no bolso, é só vir aqui receber na cerâmica, eu não fiquei de manhã, tá bom, pessoal? 200 pra cada um.
3: Até o final do primeiro turno das eleições de 2026, foram registradas quase 1000 denúncias de assédio eleitoral em todo o país. Em Minas Gerais, segundo o Colégio Eleitoral do Brasil, foram 110 denúncias. Uma indústria de calçados de Bom Despacho, na região centro-oeste do estado, foi alvo de uma ação civil pública por causa de um ato de campanha dentro da empresa, inclusive com a participação de candidatos e de uma autoridade política. São Paulo lidera o ranking dos casos de assédio com 158 denúncias. De acordo com o Procurador-Geral do Trabalho, Gláucio Araújo de Oliveira, no chamado chão de fábrica, as pessoas de menor poder aquisitivo são vulneráveis ao poder econômico dos empregadores. Ele explica que na administração pública também existem situações de assédio eleitoral.
5: A gente tem visto as pessoas com receio, né, de perder um cargo, ou então uma gratificação, ou então serem deslocadas, né, para uma função com menor remuneração. Geralmente, essas intervenções do patrão ou do gestor público é no sentido de atingir a remuneração ou uma ameaça de perda de emprego. Quando você está no ambiente de trabalho, você tem um poder diretivo como empregador, ele não é um poder infinito, né, tem limitações.
3: Desde 2023, a Justiça do Trabalho registrou 823 processos relacionados ao assédio eleitoral no país. O uso de ambientes virtuais para a prática de assédio no trabalho também foi identificado em um levantamento feito pelo Centro de Pesquisas Judiciárias do Tribunal Superior do Trabalho. Isso mostra que a pressão política extrapola os limites físicos das empresas. Ocorre também nos grupos de mensagens e nas redes sociais. De acordo com o promotor de justiça do Ministério Público de Minas Gerais, Vinícius Bigonha, é preciso garantir o voto livre de cada eleitor.
6: Garantir a normalidade e a legitimidade das eleições. O poder econômico ou o poder dessa força de chefia, de comando, ele não pode se sobrepor a essa liberdade do voto. Tanto aqueles do poder público e também aqueles que estão à frente das empresas, que estão gerindo as empresas, não é possível fazer isso, não é possível ter esse tipo de influência. É obedecer a lei.
3: Quem sofrer ou presenciar suspeita de assédio eleitoral pode denunciar ao Ministério Público do Trabalho. Mensagens, e-mails, áudios, vídeos e fotografias podem ajudar na apuração. Em casos com indícios de crime eleitoral ou uso indevido da estrutura pública, também é possível procurar o Ministério Público. Do Ministério Público de Minas Gerais, para a agência Rádio Web, Marco Aurélio Franco.
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1: Bom, agora são 12 horas e 52 minutos, meio-dia e 52 minutos. 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Vamos aproveitar ainda e falar aqui para você. 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
1: Indústrias apontam juros como maior obstáculo para obter crédito. Informações diretamente da agência Rádio Web. A matéria é com o Diego Brião.
9: As taxas de juros são o principal obstáculo para o acesso ao crédito pela indústria. Cerca de 76% das empresas do setor que tiveram dificuldade na obtenção de crédito de curto ou médio prazo, ou seja, até 5 anos, apontaram os juros altos entre os principais entraves para o financiamento. Isto é o que mostra a sondagem divulgada pela Confederação Nacional da Indústria, CNI, na última semana. Nela também consta que, na busca por crédito de longo prazo, acima de 5 anos, a barreira foi mencionada por quase 69% dos empresários. A analista de políticas em indústria da CNI, Maria Virgínia Colusso, detalha este cenário.
10: Os juros, eles continuam sendo o principal entrave no acesso ao crédito, porque o custo desse capital, ele está bastante elevado. E a conjuntura, ela nos ajuda a entender um pouco desse processo que as empresas têm sinalizado para a gente nas nossas pesquisas de sondagem. Então, desde 2024, quando o Banco Central, ele deu início a um processo de aperto monetário, elevando a taxa Selic, depois mantendo essa taxa Selic num patamar bastante elevado, né? Tanto é que a gente começa o ano de 2026 com ela em 15% ao ano, para só depois o Banco Central dar início a uma flexibilização nessa política monetária. Então, dá início ao processo de corte na taxa Selic e também cortes que são ainda bastante graduais, né?
9: A partir do contato com empresas industriais, Maria Virgínia Colusso também aponta quais são listadas como dificuldades para acessar crédito.
10: Em geral, elas nos apontam a taxa de juros elevada e também a exigência de garantias, garantias reais e garantias pessoais, como aval, como finança. Então, quando a gente passa a perguntar para elas também o que que a gente poderia fazer para diminuir essa dificuldade de acesso ao crédito, elas nos apontam alternativas em 3 frentes principais. Então, elas nos apontam a redução desses custos administrativos, tributários do crédito, também a ampliação dessas linhas públicas de crédito, então uma maior oferta de crédito, e a simplificação dessas exigências que são impostas pelas instituições financeiras no acesso ao crédito.
9: A pesquisa da CNI também revela que a metade das empresas industriais não buscou contratar ou renovar crédito de curto e médio prazo no período. Somente cerca de 22% contrataram ou renovaram financiamento. Também foi constatado que mais de 7% tentaram, mas não conseguiram obter os recursos. Agência Rádio Web, produção e reportagem, Diego Brião.
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1: Bom, agora são 12 horas e 57 minutos, meio-dia e 57 minutos. Confira os próximos feriados no Ceará em 2026. Terminado o feriadão do dia de Nossa Senhora Aparecida, a próxima folga em algum dia na semana será em 2 de novembro, dia de finados. A data cairá em uma segunda-feira, o que permitirá 3 dias seguidos de descanso para os trabalhadores que folgam os fins de semana, né? Aos fins de semana. Ao todo, ainda restam 4 feriados nacionais em 2026. Além de finados, outras datas podem formar fins de semana prolongados, dependendo do dia da semana em que caem e da possibilidade de emenda. Bom, confira abaixo o calendário completo, só repassa aqui para o seu calendário, 27 de outubro. Numa quarta-feira, dia do servidor público, ponto facultativo. Dia 2 de novembro, numa segunda-feira, dia de finados, feriado. 15 de novembro, domingo, proclamação da República, feriado. Nem conta, né? Domingo. Então, 20 de novembro, numa sexta-feira, dia da consciência negra, também feriado.
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1: Suspeitos são presos por operar bets legais e golpes virtuais. Informações diretamente da agência Rádio Web é com Breno Zonta.
12: A Polícia Civil de São Paulo prreendeu nesta terça-feira 3 pessoas suspeitas de aplicar golpes em jogos de cassino virtual e com promessa de pagamento por tarefas pela internet. Segundo a corporação, a investigação começou com reclamações de consumidores ao Programa de Proteção e Defesa do Consumidor, o PROCON. Mais de 10 milhões de usuários foram vítimas de 2 plataformas suspeitas de fraude, a Fortune Slots e a Think TV. A Fortune Slots funcionava como um cassino virtual, com jogos de aposta e promessas de ganho financeiro. Segundo a polícia, os apostadores eram incentivados a realizar depósitos por Pix e, quando tentavam sacar valores maiores, encontravam obstáculos, como exigência de novos pagamentos. Já a Think TV prometia remuneração por tarefas, como assistir a vídeos, avaliar conteúdos e curtir páginas na internet. Para participar, usuários realizavam um cadastro com um depósito via Pix. Depois, eram incentivados a transferir novos valores para liberar os supostos ganhos acumulados. Os valores também acabavam bloqueados. Ao todo, a investigação identificou mais de 38 milhões de reais movimentados em transações bancárias. A operação ocorre menos de um mês depois do governo federal proibir a exploração e a oferta de apostas em todo o Brasil. O governo estabeleceu um período de transição para o encerramento das operações e procedimentos para a devolução dos valores mantidos pelos apostadores nas plataformas. Agência Rádio Web, produção e reportagem, Breno Zonta.

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3: Bom, agora são 13 horas e 8 minutos, 1 da tarde e 8 minutos.
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3: Morre cantor Netinho, ícone do axé, aos 60 anos. Cantor Netinho morreu nesta terça-feira, portanto, hoje, dia 13, aos 60 anos, após meses de tratamento contra uma recidiva de um linfoma. O artista havia sido diagnosticado com a doença em 2025. Bom, abre aspas, é com muita tristeza que corta a alma que comunicamos o falecimento do cantor Netinho, ocorrido na manhã de hoje, fecha aspas, confirmou a equipe do artista nas redes sociais. Bom, nascido Ernesto de Souza Andrade Júnior, natural de Santo Antônio de Jesus, na Bahia, o artista é lembrado por sucesso da canção Mila, essa aqui, ó.

0: Que permanecerá para sempre na memória e no coração de seus fãs, amigos e de todos os que tiveram o privilégio de acompanhá-lo, fecha aspas, declarou a publicação. O velório e a cremação do corpo do artista serão realizados, abre aspas, de forma reservada, em uma cerimônia restrita aos familiares e amigos próximos, fecha aspas.
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0: São 13 horas e 10 minutos, 1 da tarde e 10 minutos. Sorteio da Mega Sena será realizado amanhã, quarta-feira, dia 14. Prêmio pode chegar a 150 milhões de reais. O próximo sorteio da Mega será realizado amanhã, quarta-feira, dia 14. O prêmio pode chegar a mais de 150 milhões de reais para as apostas vencedoras. Bom, a mudança na data do sorteio, a da tradicional terça-feira para quarta-feira, ocorre por causa do feriado ontem de Nossa Senhora Aparecida, padroeira do Brasil, comemorado na segunda-feira, dia 12. Então, outras loterias, como Quina, Loto Fácil e Dia de Sorte, também não tiveram sorteio na segunda e serão retomadas nesta terça-feira, dia 3. Lembrando que ninguém acertou as 6 dezenas do sorteio 3.069, realizado no domingo, dia 11, em São Paulo. Atenção para os números sorteados, foram 05, 19, 22, 44, 47, 57, repetindo, 05, 19, 22, 44, 47, 57.
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0: Brasileiros relatam ansiedade mesmo com o uso de antidepressivos. Informação diretamente da agência Rádio Web. Matéria com Carolina Cassola.
3: Você sabia que 80% dos pacientes brasileiros com depressão relatam sintomas de ansiedade mesmo com o uso de antidepressivos? A constatação é de uma pesquisa global que incluiu 100 brasileiros que estavam em tratamento com antidepressivo oral, mas que ainda apresentavam sintomas residuais ou não resolvidos. Outros sintomas relatados foram humor deprimido, fadiga e insônia. Esse quadro persistente pode ser um indício da chamada depressão resistente ao tratamento, como explica a médica psiquiatra, psicoterapeuta, doutora Maria Clara Silveira.
4: É importante investigar a adesão ao tratamento, a tolerância aos medicamentos que foram utilizados, a dose, se foi terapêutica mesmo, se o tempo de tratamento foi adequado, reavaliar o diagnóstico e, fazendo essa avaliação e constatando-se que a pessoa realmente fez o tratamento adequado e mesmo assim manteve os sintomas, aí a gente pode considerar aquela

0: a depressão como resistente ao tratamento.
1: A especialista explica o que fazer depois do diagnóstico de DRT.
0: A conduta após essa investigação deve ser individualizada. A gente pode considerar otimizar, trocar, potencializar aquele tratamento ou também considerar outras modalidades de tratamento.
1: A pesquisa também apontou que mais de 90% dos entrevistados afirmaram que os sintomas residuais impactam negativamente a sua vida diária, seus relacionamentos e o seu trabalho. O Brasil teve o maior índice global de pacientes que tiraram licença médica por conta dos sintomas depressivos residuais.
0: A pessoa permanecer ali por vários anos com esses sintomas depressivos vai gerar um acúmulo de prejuízos que pode ser até difícil de mensurar. Então, ela está ali menos engajada com coisas boas da vida dela, com coisas que ela gosta. Ela vai viver menos experiências que levem a vida dela para lugares positivos. Então, ao longo do tempo, enquanto ela estiver com uma resposta parcial, a vida dela não vai evoluir da forma que poderia evoluir.
1: Receber o diagnóstico de DRT não significa que não há mais nada o que fazer. Hoje existem estratégias possíveis para devolver a qualidade de vida dos pacientes de acordo com cada caso. Ao perceber sinais de depressão ou persistirem os sintomas, procure um psiquiatra da sua confiança. Para ter apoio emocional gratuito e prevenção ao suicídio, entre em contato com o Centro de Valorização da Vida, o CVV, no número 188. Agência Rádio Web, produção e reportagem, Carolina Cassola.
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4: Bom, agora são 13 horas e 16 minutos, 1:16. 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
6: Hoje é terça-feira, 13 de outubro de 2026, falamos direto de Lisboa com os principais destaques internacionais. Papa Leão XIV chegou ao Hospital Gemelli em Roma, onde passará por uma cirurgia para retirada de um nódulo no pulmão. As informações foram confirmadas pelo Vaticano. O anúncio do procedimento foi feito pelo próprio pontífice durante uma oração. Ele afirmou que o nódulo estava em estágio inicial. A ativista sueca Greta Thunberg participou hoje de uma manifestação em frente a uma escola de ensino médio em Paris, enquanto estudantes franceses foram às ruas em mais um dia de protestos contra as más condições de ensino. O Movimento Nacional, que entrou na quarta semana, denuncia a falta de professores, a superlotação das salas de aula e a deterioração das instalações escolares. Os protestos incluíram passeatas, bloqueios de escolas e, em alguns casos, confrontos com a polícia. A Ucrânia suspendeu por 2 dias os ataques às refinarias de petróleo russas e outras infraestruturas energéticas do país. As informações foram confirmadas pelo presidente Volodymyr Zelensky hoje. Ele disse nas redes que tomou a decisão para dar chance ao cessar-fogo energético anunciado pelo presidente dos Estados Unidos, Donald Trump. Ontem, Zelensky afirmou que a Rússia segue realizando ataques contra a infraestrutura energética ucraniana. 8 pessoas ficaram feridas em um ataque à faca em um supermercado da cidade de Incheon, na Coreia do Sul, nesta terça. Segundo a polícia, uma pessoa sofreu uma parada cardíaca. O suspeito foi preso e as autoridades investigam o motivo e as circunstâncias do ataque. Morreu nesta segunda nos Estados Unidos, aos 34 anos, o ator R.G. Meade, que ficou conhecido por interpretar Walter White Jr. na série Breaking Bad. Ele era filho do protagonista. A informação foi confirmada pelos representantes do ator. A causa da morte não foi divulgada, mas o corpo passará por autópsia. Agência Rádio Web com giro internacional de Lisboa, Norberto Notari.
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0: Bom, agora são 13 horas e 27 minutos, 1h27.
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0: Violência, irmãs levadas à força de casa por falsos policiais são achadas mortas no Ceará. As duas irmãs retiradas à força de casa e levadas por criminosos que fingiram ser policiais foram encontradas mortas com marcas de tiros na manhã de hoje, terça-feira, dia 13, na comunidade de Angicos, em Tauá, no interior do estado. As vítimas de 15 e 18 anos estavam desaparecidas desde a manhã de ontem, segunda-feira, dia 12, quando foram levadas da casa dos avós em Arneiroz, a 44 quilômetros de distância do município onde os corpos delas estavam. As jovens foram abandonadas sem vida em uma área de mata na zona rural de Tauá. A confirmação sobre a localização dos corpos das vítimas foi feita ao portal G1 por uma fonte policial da cidade. A Secretaria de Segurança Pública informou que a equipe da Polícia Militar e da Polícia Forense foram acionadas para a ocorrência, que está em andamento. O portal G1 apurou com fontes policiais que 4 criminosos chegaram à casa das vítimas na localidade Cachoeirinha de Fora, utilizando um carro branco. Eles exigiram a presença das jovens, alegando que eram policiais. Os criminosos renderam as duas jovens e prenderam as mãos delas usando braçadeiras de nylon. Antes de sair da residência, eles assumiram para a família das vítimas que não eram policiais e que iriam matar as duas mulheres. As irmãs passaram a morar na casa dos avós, na localidade de Cachoeira de Fora, após se envolverem com membros de uma facção criminosa. A polícia está investigando o sequestro mediante assassinato.
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0: Olha, um homem de 38 anos, ele foi morto a tiros na madrugada de hoje, terça-feira, dia 13, no bairro Jardins, nas proximidades da Câmara Municipal de Guaraciaba do Norte. E segundo informações divulgadas pelo Guaraciaba Realidade, a vítima foi identificada como José Aureliano de Souza Freitas, 38 anos, conhecido como Caçaco. O caso ocorreu por volta das 3 horas e 40 minutos, quando 6 homens encapuzados teriam invadido a residência onde ele estava. Conforme relatos de familiares citados pela reportagem, os suspeitos teriam cercado o imóvel, arrombado as portas e rendido as pessoas que estavam na casa. A vítima foi atingida por disparos de arma de fogo e morreu no local. Uma equipe do SAMU esteve na residência e constatou o óbito. A polícia está investigando o caso.
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0: Homem é preso suspeito de agredir e expulsar a própria mãe de casa em Carnaubal. Um homem de 34 anos. Ele foi preso pela Polícia Militar na noite do último domingo, dia 11, na localidade do sítio Fazendinha, zona rural de Carnaubal. Ele é o principal suspeito de agredir a própria mãe e expulsá-la de casa, descumprindo uma medida protetiva expedida anteriormente pelo Poder Judiciário. Após a ação rápida da polícia, o suspeito foi detido e encaminhado à Delegacia de Polícia Civil na cidade de Tianguá. Na delegacia, ele foi autuado com base na Lei de Violência Doméstica e Familiar contra a Mulher, Lei Maria da Penha. O homem permanece preso e à disposição da Justiça para os procedimentos legais cabíveis.
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0: Fim dos tempos. Olha, um balanço foi feito no fim de semana. Criança de 5 a 10 anos e 2 homens. Feriadão tem pelo menos 4 mortes por afogamento aqui no estado do Ceará. O Ceará teve pelo menos 4 mortes por afogamento durante o feriadão do dia de Nossa Senhora de Aparecida. Os casos aconteceram em Fortaleza, região metropolitana da capital e no interior. 2 crianças e 2 adultos morreram afogados no estado entre sábado, dia 10, e domingo, dia 11. As mortes ocorreram em uma praia também em um açude e em duas propriedades privadas, um parque aquático e uma piscina. Além das mortes, o estado teve outros casos de afogamentos, mas as vítimas foram resgatadas e sobreviveram. O Corpo de Bombeiros Militar do Ceará informou que entre janeiro e setembro de 2025, ano passado, os guardas-vidas, né, salvaram 346 pessoas no litoral cearense. Este ano, 2026, o número subiu para 455, o que representa um aumento de 31,2% das ocorrências.
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0: Jovem fica gravemente ferido após colidir moto contra carro estacionado na BR-343 em Campo Maior, no Piauí. Um grave acidente deixou um jovem identificado apenas como João Vitor, ferido na manhã de hoje, terça-feira, dia 13, na BR-343, próxima à entrada do bairro de Fátima, em Campo Maior, no norte do Piauí. Bom, de acordo com as primeiras informações, o jovem pilotava uma motocicleta modelo Honda CB300 Twister quando colidiu contra um carro que estava estacionado no acostamento da rodovia. Com o impacto, a vítima caiu e perdeu muito sangue. O João Vitor, que seria morador do bairro Paulo 14, foi socorrido pelo Serviço de Atendimento Móvel de Urgência, o SAMU, encaminhado em estado grave ao Hospital Regional de Campo Maior.

0: 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São 13 horas e 36 minutos.
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1: Nesta segunda-feira, tivemos o fechamento da 30ª rodada do Brasileirão. E com goleada do Atlético Paranaense diante da Chapecoense dentro da Arena Condá pelo placar de 4-1. Agora, o Furacão retoma a terceira posição na tabela de classificação com 53 pontos, enquanto a Chape segue afundada na lanterna do campeonato com apenas 18 pontos conquistados. Quem comandou o time na beira do campo foi Fábio Moreno, ele que é auxiliar técnico, já que o Daí Helman cumpre suspensão automática. O treinador falou da satisfação de devolver a terceira colocação ao time.
2: Pontos, uma vitória que nos traz de novo a posição que inicialmente a gente estava, né? A gente oscilou uma rodada, mas já havia 10 rodadas desde a parada da Copa em terceiro e voltamos, graças a Deus, a essa posição, e eu fico muito mais tranquilo de devolver esse posto ali, botar ele no terceiro colocado.
1: Ainda nesta segunda-feira, o Botafogo ficou no 1-1 no Couto Pereira diante do Curitiba e o Bragantino venceu o Cruzeiro dentro dos seus domínios pelo placar de 4-2. Agência Rádio Web com informações do Brasileirão, Daniele Esperon.
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4: Agora são 13 horas e 38 minutos, 1 da tarde, 38 minutos, final de mais uma edição do Jornal da 100,7. Teremos um novo reencontro, se Deus quiser, amanhã, quarta-feira, a partir das 7 horas da manhã, com o programa Café Brasil Notícias na Manhã. Conto com a sua audiência. Daqui a pouquinho, na sequência, o programa Hits da 100,7 com Edna Silva, logo após o nosso suplemento musical.
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14 horas e 29 minutos. Olá, uma ótima tarde. Sejam muito bem-vindos. Essa é a sua rádio, Antena 5 FM 100,7, o som da Serra do Sertão. Eu sou Edna Silva e te faço companhia a partir de agora com o programa Hits da 100,7, o seu programa de todas as tardes. Hoje, terça-feira, dia 13 de outubro de 2026, até às 17 horas, tocando as melhores músicas para você em casa, para você no trabalho, você no carro, onde quer que você esteja curtindo, sintonizando 100,7 MHz. Desde já, muito obrigada pelo seu carinho e pela sua audiência. Vamos juntos, começando ao som de Ana Castela. É que eu não.

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0: 14 horas 46 minutos. 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
0: Antena 5 FM em 14 horas 48 minutos, 2h48. Seguindo com o nosso Hits da 100,7, eu toco o Guilherme Benuto com participação de Panda, Eu Duvido. Ótima tarde.

0: Fechando a sequência com o som do Bruno Mars, Dance With Me, antes Paula Fernandes e Simone Mendes, Circo, curtimos ainda Guilherme Benuto e Panda, Eu Duvido. 14 horas e 58 minutos, já tem o terço da Divina Misericórdia.
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0: O texto da Divina Misericórdia, na 100,7, tem o oferecimento das seguintes famílias: Grupo Rua José Barroso, Dona Maria de Jesus Veras Brito, Dona Maria Auxiliadora Leitão Sampaio e família, Dona Laide e família, Dona Teresinha e Gino Sampaio, Dona Ritinha Soares e família, Dona Luísa Pereira de Brito e família, Dona Marta Maria Amaral, Dona Auxiliadora Amaral, Dona Maria de Fátima Souza Silva, Dona Frasquinha Nogueira, Senhor Adalberto Barroso, filhos Ângela, Simone, Denis, Carlos André e Regis, Dona Maria Rodrigues e toda a família, o deputado Vicente Ribeiro Carnaubal e pela alma de Dona Mundoca, Alano e Frasquinha, Raimundo Eliésio Ribeiro de Oliveira, de Morro dos Firminos, pelas almas de Cé Firmino, Zé Firmino, Maria do Carmo, Jessi, Francisca Maria da Conceição, Francisca Ribeiro e Zé Cândido Lourenço, pela saúde dele mesmo e de sua mãe Albaniza, pela saúde dos sobrinhos Eduardo e Sara. Logo após o terço, eu trago a segunda parte dos patrocinadores.

às 3 horas da tarde. Implora a minha misericórdia, especialmente pelos pecadores, e ao menos por um breve tempo, reflete sobre a minha paixão, sobre o abandono em que me encontrei no momento da agonia. Esta é a hora de grande misericórdia para o mundo inteiro. Nessa hora, não negarei nada à alma que me pedir, em nome da minha

0: Boa tarde, povo de Deus. Hoje, terça-feira, vamos rezar o texto da Divina Misericórdia. Eu sou o Padre Antônio Furtado, estou aqui com ele, Tiago Fontinelli. E você vai poder mandar o seu pedido de oração. A partir de agora, você pode ligar para a sua rádio amiga e deixar o seu pedido de oração. E pedimos aos nossos irmãos responsáveis das rádios que envie para nós, e daqui a pouquinho estaremos colocando ao vivo o seu pedido de oração. E vamos acolher agora Tiago Fontinelli. Boa tarde, Tiago.
1: Tiago Fontinelli.
2: Olá, Padre Antônio, muito boa tarde. Boa tarde para você, querido ouvinte, você que nesta tarde de terça-feira, hoje 13 de outubro, uma data muito especial. Hoje a gente lembra o dia de Nossa Senhora de Fátima e também nós lembramos São Carlos Acutis, o padroeiro da internet. Que São Carlos Acutis possa hoje também interceder por todos os jovens da atualidade, os jovens que estão precisando de Deus. Então vamos pedir também hoje, nesta tarde, a intercessão de São Carlos Acutis. Quero acolher com alegria você que está agora nos acompanhando, onde você estiver nos ouvindo, que a misericórdia de Jesus, que a graça do Senhor Jesus possa hoje tocar o seu coração. Que neste momento da misericórdia, o Senhor realize todas as graças necessárias.

0: insondável misericórdia de Deus, nesta hora, envolvei o mundo inteiro, envolvei os pecadores, os doentes, os que sofrem, envolvei esta pessoa que reza comigo agora, todas as pessoas que estão conosco agora, Senhor, envolvei-os na tua misericórdia e derramai-vos sobre nós. Pai nosso que estás nos céus, santificado seja o vosso nome. Venha a nós o vosso reino. Seja feita a vossa vontade, assim na terra como no céu.
1: O pão nosso de cada dia nos dai hoje. Perdoai-nos as nossas ofensas, assim como nós perdoamos a quem nos tem ofendido. E não nos deixeis cair em tentação, mas livrai-nos do mal. Amém.
0: Ave Maria, cheia de graça, o Senhor é convosco. Bendita sois vós entre as mulheres, e bendito é o fruto do vosso ventre, Jesus.
1: Santa Maria, Mãe de Deus, rogai por nós, pecadores, agora e na hora de nossa morte. Amém.
0: Creio em Deus Pai Todo-Poderoso, Criador do céu e da terra, e em Jesus Cristo, seu único Filho, nosso Senhor, que foi concebido pelo poder do Espírito Santo, nasceu da Virgem Maria, padeceu sob Pôncio Pilatos, foi crucificado, morto e sepultado, desceu à mansão dos mortos,

0: Colocamos em oração também pelo Gleilson Souza, por todas as suas intenções do seu coração, que também está nos acompanhando mais em Fortaleza, acolhendo também os pedidos das rádios que estão conosco.
1: Rádio Icozinho FM, é Anaílda de Icozinho.
2: Rádio WLFM 98,7 em Brejo Santo, a Socorro Rodrigues do bairro Araújão, a mesma pede orações por ela, sua mãe Luzia Rodrigues, seu esposo Ribamar, seus filhos, filhas, genro, noras, netos e bisnetos e por todos os doentes do mundo inteiro. O Haroldo Souza, Davi Feliz, o mesmo pede orações por ele, por toda a família. A Francinez em Brejo Santo colocando as orações, seus pais, também seus familiares e também por todos os doentes do mundo inteiro. O Fabinho da Vila São Sebastião pede orações por ele mesmo, também sua esposa Simone, seus filhos Cibele e Fabrício, sua mãe Maria Aparecida e também por todos do mundo inteiro. A Iracema da Lagoa do Mato, a mesma pede orações por ela, também por sua irmã Frasquinha e também pela saúde dos doentes e os enfermos. A Neide da Vila São Sebastião, colocando as orações, seus familiares, sua esposa Expedito, sua mãe Davina, também seus filhos Cicinho e Francisco e pelos doentes da sua comunidade. A Maria Senhora Santos do René Lucena pede orações por ela mesma e também pelos doentes do mundo inteiro.
3: Boa tarde, Rádio Nova Bonita FM. Bonito Santa Fé, Paraíba. Dona Maria Fernandes, conhecida como Maria de Popô, ela pede oração por ela, pela recuperação dela, pelos filhos que moram em São Paulo, pelos filhos que moram aqui em Bonito de Santa Fé, pelos genros, pelas noras, pelos netos e por toda a família.
4: Boa tarde, Tiago, boa tarde a todos pela rádio Antena 5 FM 100,7 de Carnaubal, a Ilha de Fervura, pede oração por ela mesma, por seu esposo Didi, por suas filhas e por toda a sua família. A Edma de Baixa Larga e por Ceará, pede pela sua vida e saúde, pela vida e saúde do seu esposo Flávio, dos seus filhos Maria Eduarda, Maria Sofia, Emanuele, Ellen Maria, José de Moura, pela paz na sua casa, por uma causa na justiça.
2: Rádio WLFM 98,7, a Leide do Sítio Poço, em Brejo Santo, a mesma pede orações por ela e também por todos os seus familiares. A Dani do Sítio Timbaúba, a mesma pede orações por ela, seu esposo Islânio, seus dois filhos, Alícia Gabriela e o Davi Gabriel, sua mãe de coração, a Francineide, e também sua irmã Jéssica, pelos doentes do mundo inteiro. A Rosa do Sítio Serra da Mata, em Porteiras, a mesma pede orações por ela, por toda a família. A Ana Cláudia do Sítio Panasco, colocando as orações, todos os seus familiares, pelos doentes do mundo inteiro. A Luzia Gomes, do Sítio Serrote, em Porteiras, a mesma pede orações por ela mesma, também por toda a família. A Antônia Maria, do Sítio Mingu, pede orações por ela mesma, também por toda a família. O Adriano, do Sítio Jitirana, colocando as orações, todos os seus familiares, pelos doentes do mundo inteiro. A Dona Neuza, da Rua Balbina Vina Reis, colocando as orações

0: Vou repetir, 859-9636-9553.
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2: Primeiro mistério, Eterno Pai, eu vos ofereço o corpo e o sangue, a alma e a divindade de vosso diletíssimo Filho, nosso Senhor Jesus Cristo, em expiação dos nossos pecados e dos do mundo inteiro, pela sua dolorosa paixão.
0: Tende misericórdia de nós e do mundo inteiro.
2: Pela sua dolorosa paixão.
0: Tende misericórdia de nós e do mundo inteiro.
2: Pela sua dolorosa paixão.
0: Tende misericórdia de nós e do mundo inteiro.
2: Pela sua dolorosa paixão.
0: Tende misericórdia de nós e do mundo inteiro.
2: Pela sua dolorosa paixão.
0: Tende misericórdia de nós e do mundo inteiro.
2: Pela sua dolorosa paixão.
0: Tende misericórdia de nós e do mundo inteiro.
2: Pela sua dolorosa paixão.
0: Tende misericórdia de nós e do mundo inteiro.
2: Pela sua dolorosa paixão.
0: Tende misericórdia de nós e do mundo inteiro.
2: Pela sua dolorosa paixão.
0: Tende misericórdia de nós e do mundo inteiro.
2: Pela sua dolorosa paixão.
0: Tende misericórdia de nós e do mundo inteiro.
2: Ó sangue e água, que jorrastes do coração de Jesus como fonte de misericórdia para nós, eu confio em vós. Tiago, tem ouvintes querendo participar ao vivo. Vamos atendê-los.
0: Isso, padre. Vamos falar com o Júnior em Bonito de Santa Fé, no estado da Paraíba. Alô, Júnior. Boa tarde.
3: Boa tarde, Tiaguinho. Como você vai, meu irmão?
0: Tudo na santa paz. E com você, Júnior?
3: Tá bem.
0: Graças a Deus. Júnior, você reza por qual intenção esse segundo mistério?
3: Por minha família, por minha saúde, Tiaguinho, por Damara, Expedita, para vocês aí na Santa Chaga, para Francisco Paredão e para Zefa de Aldo.
0: Tá certo. Então vamos rezar agora com você, Júnior, juntos com o Padre Antônio, com todo o pessoal em Bonito de Santa Fé, no estado da Paraíba, que está agora nos acompanhando pela rádio Nova Bonito FM.
2: Rezemos o segundo mistério. Eterno Pai, eu vos ofereço o corpo e o sangue, a alma e a divindade de vosso diletíssimo Filho, nosso Senhor Jesus Cristo, em expiação dos nossos pecados e dos do mundo inteiro. Pela sua dolorosa paixão.
3: Tem misericórdia em nós do mundo inteiro.
2: Pela sua dolorosa paixão.
3: Tem misericórdia em nós do mundo inteiro.
2: Pela sua dolorosa paixão.
3: Tem misericórdia em nós do mundo inteiro.
2: Pela sua dolorosa paixão.
3: Tem misericórdia em nós do mundo inteiro.
2: Pela sua dolorosa paixão.
3: Tem misericórdia em nós do mundo inteiro.
2: Pela sua dolorosa paixão.
3: Tem misericórdia em nós do mundo inteiro.
2: Pela sua dolorosa paixão.
3: Tem misericórdia em nós do mundo inteiro.
2: Pela sua dolorosa paixão.
3: Tem misericórdia em nós do mundo inteiro.
2: Pela sua dolorosa paixão.
3: Tem misericórdia em nós do mundo inteiro.
2: Pela sua dolorosa paixão.
3: Tem misericórdia em nós do mundo inteiro.
2: Ó sangue e água, que jorrastes do coração de Jesus como fonte de misericórdia para nós, eu confio em vós.
0: Júnior, muito obrigado por sua participação. Um grande abraço para você e para todos que estão agora em Bonito de Santa Fé, na Paraíba, nos ouvindo, tá bom?
3: Tá bom, Tiaguinho. Para você também, meu querido. Um abraço para o Tonho aí, meu querido.
0: Tá certo. Deus abençoe.
3: Amém. Shalom. Shalom. Meu querido.
2: Um abraço para você, meu filho. Que Deus te abençoe. E agora vamos ouvir o pedido de oração das várias rádios.
0: Isso, padre, vamos agora acolher as intenções das rádios. Daqui a pouquinho hoje eu no ar solicito aqui para você que está nos acompanhando ligar e colocar a sua intenção, participar ao vivo. Mas agora vamos ouvir os pedidos das rádios amigas.
4: Juliana de Cozim pede oração por ela mesma e todos seus filhos. É Loura de Cozim pede oração.

0: por ela mesma, seu esposo Guitarrinha, seus filhos Daniel e Daniele. É a Naísa de Cozim, pede oração por ela mesma, seu esposo Chiquinho e todos seus filhos.
1: Rádio WLFM 98,7, em Brejo Santa Marli, do bairro Capilé, colocando as orações, toda a sua família. A das Neves, do Itizeiro.

0: Pai. Calo do Cinto Arame, pede oração por ele, pelo pai, pela mãe, pelos irmãos e por toda a família.
1: Pela rádio Antena 5 FM, colocar aqui em oração a dona Antônia Maria Rodrigues Alves e família no sítio Chique Chique aqui em Carnaubal, o senhor Edilson Oliveira e família no sítio Olho da Aguinha, a Maria Lenir e família no sítio Pau d'Arco, Carnaubal, Maria Neuma e família no bairro Cidade Nova aqui em Carnaubal.
2: WLFM 98,7, a Paula de Umburanas, em Mauriti, a mesma. Uma pede orações por ela, por toda a família. A Silene, do bairro Mordorado, pede orações por ela e também por toda a sua família. A Maria Figueiredo, do bairro Capilé, pede orações pela sua saúde, também pelo seu esposo, seu pai, seus irmãos, seus sobrinhos. Também para Ana Jamile, que está em Guatu, cursando medicina. Que Deus abençoe. Também a Edmara, da rua Albina Viana Raiz, pede orações por ela, por toda a família. Colocando as orações, a nossa ouvinte, a Maria Elaine, a mesma pede orações pela sua saúde, também pela saúde do seu pai, de sua mãe e por todos do mundo inteiro. A Paula, do bairro São Francisco, a mesma pede orações por ela, o seu pai, o João, também sua mãe Dora, seus familiares e também por uma pessoa alcoólica. A Bibinha, da rua Antônio Ambrosio, pede orações por ela e também sua filha, Glória Maria. Rádio WLFM 98,7, a Luana Furtado, em Bonito de Santa Fé, colocando as orações, sua mãe, Helena Calista, seu pai, Antônio Furtado, seu esposo, Cícero Pereira, seus irmãos, Lauro, Lázaro, Joaquim, Lucas e João, pelos enfermos e os doentes. A Francisca Pereira, do bairro São Francisco, pede orações por ela mesma, por toda a família. O Luciano do Oitizeiro, colocando as orações, toda a sua família, pelos doentes da sua comunidade. O Zé do Rádio pede orações por Dona Dazinha e seu Chico Paraíba e toda a família. A Cícera, da rua José Liguinho de Santana, pede orações por ela mesma, por toda a família. A Marinalva, do sítio Oitizeiro, colocando as orações, toda a família, pelos doentes da sua comunidade. A Sônia Mendes, do bairro Pedro Nicodemos, pede orações pela sua saúde e também por toda a família. A Giovana da Vila São Sebastião pede orações por ela mesma, por toda a família. A Ana Lúcia, da rua Manoel Leite, em Brejo Santo, pede orações por ela, pelos doentes e os enfermos do mundo inteiro.
3: Daqui a pouquinho a gente acolhe os outros pedidos, né? Você que está enviando, também os pedidos das rádios. Quem quiser rezar o quarto mistério pode ligar agora para o nosso número 859-9636-9553. Repetindo, 859-9636-9553.
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5: Rezemos o terceiro mistério. Eterno Pai, eu vos ofereço o corpo e o sangue, a alma e a divindade de vosso diletíssimo Filho, nosso Senhor Jesus Cristo, em expiação dos nossos pecados e dos do mundo inteiro, pela sua dolorosa paixão.
3: Tende misericórdia de nós e do mundo inteiro.
5: Pela sua dolorosa paixão.
3: Tende misericórdia de nós e do mundo inteiro.
5: Pela sua dolorosa paixão.
3: Tende misericórdia de nós e do mundo inteiro.
5: Pela sua dolorosa paixão.
3: Tende misericórdia de nós e do mundo inteiro.
5: Pela sua dolorosa paixão.
3: Tende misericórdia de nós e do mundo inteiro.
5: Pela sua dolorosa paixão.
3: Tende misericórdia de nós e do mundo inteiro.
5: Pela sua dolorosa paixão.
3: Tende misericórdia de nós e do mundo inteiro.
5: Pela sua dolorosa paixão.
3: Tende misericórdia de nós e do mundo inteiro.
5: Pela sua dolorosa paixão.
3: Tende misericórdia de nós e do mundo inteiro.
5: Pela sua dolorosa paixão.
3: Tende misericórdia de nós e do mundo inteiro.
5: Ó sangue e água, que jorrastes do coração de Jesus como fonte de misericórdia para nós, eu confio em vós. Vamos saber quem vai rezar este mistério conosco.
3: Isso, padre, vamos atender aqui a ligação. Alô, boa tarde. Boa tarde. Caiu a linha. Então, quem quiser rezar esse mistério ao vivo, pode ligar agora. 859-9636-9553. Alô, boa tarde.
6: Boa tarde.
3: Boa tarde, com quem eu falo?

0: É com Das Neves, aqui do Oitizeiro.
1: Das Neves em Oitizeiro, tá acompanhando pela WLFM, né, Das Neves?
0: É pela WFM.
1: Pronto, um abraço aí pro nosso amigo Wesley Matias. Das Neves.
0: Todo dia eu assisto esse maravilhoso programa.
1: Que coisa boa.
0: Todo dia.
1: Que maravilha. E a senhora reza por qual intenção esse mistério?
0: Eu rezo pela minha saúde, pela saúde da minha filha que está grávida e para todas as minhas pessoas da nossa comunidade.
1: Tá joia. Então vamos rezar agora com a nossa querida Das Neves, com todo o pessoal aí do Oitizeiro, em Brejo Santo, acompanhando pela WLFM 98.7. Vamos juntos com o padre rezar esse mistério.
2: E agora em oração rezemos o quarto mistério. Eterno Pai, eu vos ofereço o corpo e o sangue, a alma e a divindade de vosso diletíssimo Filho, nosso Senhor Jesus Cristo, em expiação dos nossos pecados e dos do mundo inteiro, pela sua dolorosa paixão.
0: Tende misericórdia de nós e do mundo inteiro.
2: Pela sua dolorosa paixão.
0: Tende misericórdia de nós e do mundo inteiro.
2: Pela sua dolorosa paixão.
0: Tende misericórdia de nós e do mundo inteiro.
2: Pela sua dolorosa paixão.
0: Tende misericórdia de nós e do mundo inteiro.
2: Pela sua dolorosa paixão.
0: Tende misericórdia de nós e do mundo inteiro.
2: Pela sua dolorosa paixão.
0: Tende misericórdia de nós e do mundo inteiro.
2: Pela sua dolorosa paixão.
0: Tende misericórdia de nós e do mundo inteiro.
2: Pela sua dolorosa paixão.
0: Tende misericórdia de nós e do mundo inteiro.
2: Pela sua dolorosa paixão.
0: Tende misericórdia de nós e do mundo inteiro.
2: Pela sua dolorosa paixão.
0: Tende misericórdia de nós e do mundo inteiro.
2: Ó sangue e água, que jorrastes do coração de Jesus, como fonte de misericórdia para nós, eu confio em vós.
0: Eu confio em vós.
1: Dona Das Neves, muito obrigado por sua participação. Que Deus lhe abençoe hoje e sempre, tá bom?
0: Que agradeço é eu.
1: Amém.
0: Um abraço para o padre Antônio Furtado e Tiaguinho.
1: Tá
0: todo
1: certo.
0: Dia eu assisto esse maravilhoso texto.
1: Que alegria.
0: Que Deus abençoe.
1: Amém.
0: Muita paz e saúde para vocês.
1: Amém. Shalom.
0: Shalom.
2: Um abraço para você, minha filha. Que Deus te abençoe. E agora, Tiago, vamos acolher os pedidos que estão chegando através do nosso telefone.
1: Exatamente, padre. Antes de acolher os pedidos, os últimos pedidos das rádios, temos aqui também pedidos que chegaram através do nosso WhatsApp. Boa tarde, peço por mim, toda a minha família, por você, Tiago, padre Antônio Furtado. Deus abençoe sempre vocês. É a Leide que manda aqui a mensagem. Temos também um outro pedido.
3: Oi, Tiago Fontenelle, boa tarde, padrinho, Antônio Furtado. Aqui é o Natanael da cidade de Icó. Estou escutando o texto da misericórdia pela Rádio Brasil FM 106,7. Gostaria de pedir oração para minha família, minha esposa Preta, meus filhos Enzo Gabriel, Ana Thaís, a minha mãe Anaís, meu padrasto Rivanildo, as minhas irmãs Hillary, Laís e meu irmão Daniel, e pela saúde do diretor da Rádio Brasil FM, Rubens Brasil.
1: Sim, sim, sim. Vamos colocar por ele, inclusive eu até tive a oportunidade de conversar com ele hoje. Vamos colocar pela saúde do nosso amigo Rubens, né, que está precisando das nossas orações. Vamos acolher os pedidos das rádios.
4: Rádio WLFM 98,7, amigo, sinto sozinho a mesma. Pede orações por ela, pela sua saúde, também pela saúde de José Rabi, o seu filho Levi, seu esposo Nonato, sua mãe, seus irmãos, suas irmãs e por toda a sua família. O Edgley do Render Lucena, o mesmo, pede orações por ele. Também pela sua família, os enfermos, pelos doentes do mundo inteiro. O Fábio do São Sebastião pede orações por ele, também por toda a sua família. A Corrinha Santos do Sítio Buzeiro pede orações por ela mesma e também por toda a sua família. Colocando as orações a Kelviane no Buqueirão, a mesma colocando as orações seus familiares, pelos doentes da sua comunidade. A Maria de Jesus da Vila da Conceição, colocando as orações toda a família. A Marinalva da Lagoa do Mato 2 pede orações pela família Vital e Ferreira, também seus filhos Betinho e Paola, seu esposo Roberto Rezador, sua sogra Marina, sua cunhada Renata, o seu sobrinho Kevin e também por toda a família. Colocando as orações da Cícera de Uburanas e Mauriti, pede orações por ela mesma, por toda a família. A Tinha da Lagoa do Mato pede orações por ela e também por toda a família.
5: Rádio Nova Bonita FM, Marilene Zuza, do bairro Alto Belo Horizonte, pede oração por ela, pelos filhos, pelo neto que é autista e por toda a sua família. Ana Cleide pede oração por ela, pelo filho Bismarck Cardoso, pelo filho Lamar Cardoso, pelo genro, pelos netos e por toda a família.
6: Pela rádio Antena 5 FM, a Iracilda do sítio Olho d'Água pede oração por ela mesma, por todos os doentes, pela saúde e pela paz do mundo inteiro. A dona Rosinete no sítio Fervura Carnaubal pede oração pela saúde dela mesma, pela saúde da sua filha Fernanda e por todos os seus filhos.
4: A rádio WLFM 98,7, a Irene da Rua Francisco Basílio, Igreja do Santo, a mesma pede orações por ela, por toda a sua família. A Meire do Muquém Grande pede orações por ela, por toda a família, pelos doentes do mundo inteiro. A Cícera Carla da Pitombeira e Mauriti pede orações por ela, por toda a família. A Socorro do São Félix de Mauriti pede orações por ela, por toda a família. A Zuleide Dias do Sítio Oitizeiro pede orações pela sua saúde, também pelos seus filhos, seus netos, pela recuperação da sua neta Maria Isadora, também pelos doentes da sua comunidade. A Cícera dos Dois Riachos pede orações por ela e também por toda a família. A Tica do Oitizeiro também pede orações por ela e por toda a sua família. A Cleide do município de Abaiara pede orações por ela, pelos doentes do mundo inteiro. A Terezinha Moura da Silva do René Lucena, a mesma pede orações por ela e também por toda a sua família. O João Paulo Macedo da Lagoa do Mato pede orações por ele e também por toda a família. A Maria Suzete do Baixinho dos Lopes pede orações por ela, seus filhos Erlan e Suziane, seu esposo Expedito e por todos os doentes do mundo inteiro.
5: Rádio Nova Bonita FM, Corrinha Menezes pede oração por ela, pelos filhos Rubens, Rafael, pelo pai, pelas sobrinhas, pelas irmãs e por toda a família.
4: Rádio WFM 98,7 em Brejo Santo, a Cícera do René Lucena pede orações por ela mesma, por toda a família. A Verônica do Sítio Beleza pede orações por ela, também por toda a família. A Luciene do Sítio Baixinho dos Baixos pede orações por ela, por todos os doentes da sua comunidade. A Erialda Souza do Tizeiro pede orações por ela, pela saúde da sua filha Elaine, também seu esposo, os enfermos e os doentes, por todos do mundo inteiro. O Cezão do Sítio Volta pede orações por ele mesmo e também por toda a família. A Lourdes do Mordorado pede orações por ela mesma e por toda a família. A Adileide do Oitizeiro colocando as orações, toda a família, pelos doentes da sua comunidade. A Aline do Sítio Santana pede orações por ela, por toda a família. A Rosa da Lagoa do Mato pede orações por ela, também por toda a família, pelos doentes do mundo inteiro. A Nathani do Olho d'Água e Mauriti, a mesma, colocando as orações, o seu filho José Antony e também colocando as orações as suas irmãs Natália e Cidinha, também suas avós Anália e Regina, seu pai Dedé, sua madrinha Samara, seu esposo Juscelio, sua sobrinha Emily Maria e por todos os doentes do mundo inteiro.
5: Rádio Nova Bonita FM, dona Fátima Simão, aqui da rua Áurea Dias de Almeida, no centro de Bonito de Santa Fé, pede oração por ela, pelo o esposo Cícero, pelos filhos, pelas sobrinhas, pelas irmãs e por todos de Bonito de Santa Fé. Rádio Nova Bonita FM, pedimos em oração por Franci Freitas, Mônica Cordeiro, Welny Arruda, Áurea Dias, Mazinho, Nivaldo, Lalá, Damião Fonfon, Júnior do Jardim das Neves 1, Edmilson do Jardim das Neves 1, Cícero do Paredão na loja Via Fashion e por todos os comerciantes e amigos e parceiros de Bonito de Santa Fé. Rádio Nova Bonito FM, Edivan do Sítio Cachoeirinha, pede oração por ele, pelos irmãos, por toda a família, em especial por primo Delvan, que foi cirurgiado, mas passa bem.
4: Rádio WLFM 98,7, colocando as orações a Damiana da Silva, pede orações pelos seus filhos, netas, netos, familiares, pelos doentes do mundo inteiro. A Cícera da Rua José de Guilherme Santana pede orações por ela, por toda a família. A Teresa Moura da Silva, do Reino Lucena, também pede orações por ela, por toda a família, pelos doentes do mundo inteiro. A Lena Calista pede orações pela graça de Josino, pela filha dela, também pela saúde Neguinha, do Cid Santana, pela saúde de Tarcísio, pela saúde do padre Antônio Furtado, pela saúde de todas as crianças do mundo inteiro.
1: Tá aí, muito obrigado Wesley Matias, muito obrigado Petrônio Rodrigues, muito obrigado Edna Silva, muito obrigado a você que nos acompanha. Vamos juntos com o padre Antônio agora rezar esse último mistério.
2: Com fé e devoção, quinto mistério. Eterno Pai, eu vos ofereço o corpo e o sangue, a alma e a divindade de vosso diletíssimo Filho, nosso Senhor Jesus Cristo, em expiação dos nossos pecados e dos do mundo inteiro, pela sua dolorosa paixão.
1: Tende misericórdia de nós e do mundo inteiro.
2: Pela sua dolorosa paixão.
1: Tende misericórdia de nós e do mundo inteiro.
2: Pela sua dolorosa paixão.
1: Tende misericórdia de nós e do mundo inteiro.
2: Pela sua dolorosa paixão.
1: Tende misericórdia de nós e do mundo inteiro.
2: Pela sua dolorosa paixão.
1: Tende misericórdia de nós e do mundo inteiro.
2: Pela sua dolorosa paixão.
1: Tende misericórdia de nós e do mundo inteiro.
2: Pela sua dolorosa paixão.
1: Tende misericórdia de nós e do mundo inteiro.
2: Pela sua dolorosa paixão.
1: Tende misericórdia de nós e do mundo inteiro.
2: Pela sua dolorosa paixão.
1: Tende misericórdia de nós e do mundo inteiro.
2: Pela sua dolorosa paixão.
1: Tende misericórdia de nós e do mundo inteiro.
2: Ó sangue e água, que jorrastes do coração de Jesus como fonte de misericórdia para nós, eu confio em vós. E você que está rezando conosco, levante a sua mão direita

0: todos e até amanhã, neste mesmo horário.
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0: 36 minutos, você ouviu o terço da Divina Misericórdia na 100,7. Eu trago agora a segunda parte dos patrocinadores. Dona Antônia Maria Rodrigues Alves, sítio Chique Chique, Carnaubal, Graça Alcançada. Filhos Fernanda Rodrigues Alves, Ana Maria Rodrigues de Souza, Antônio Edson Rodrigues Alves, Francisco Vinícius Rodrigues Barbosa, Francisco Orlando, netos Ângelo Miguel, Ana Carolina Rodrigues, Bento Rodrigues, Sebastião Tomás Rodrigues, Gerardo Rodrigues e Margarida Maria. Edilson Oliveira de Matos e família, sítio Olho da Agonia, Carnaubal, Maria Lenir Oliveira de Assis, sítio Pau d'Arco. Pela saúde dela mesma, de sua mãe, Dona Rosa Oliveira de Assis, pela sua irmã Maria Marli, pela alma do seu pai Manuel Miguel de Assis e pelas almas do purgatório. Maria Neuma, bairro Cidade Nova, Carnaubal, Graça Alcançada. Pela saúde de sua tia Raimunda, no bairro Junco, pelos falecidos Francisca Fontenelle Lima, Augusto Oliveira Araújo, Francisco das Chagas Ribeiro de Oliveira, Bruno Nascimento da Silva, o Irapuã Marreiro Lopes, loteamento Nova Várzea, Carnaubal, pelo descanso eterno de sua mãe Antônia Marreiro Lopes e de sua tia Maria de Lourdes Altino, pela saúde dos seus tios Carlinhos, Tereza e Léo, também pela saúde de Gisele e toda a família. Sebastião Feitosa, Rua Deputado Vicente Ribeiro, irmão Zé Feitosa, cunhada Antônia Noca e toda a família. Pelas almas de seu pai Francisco Feitosa de Melo e de sua mãe Armida Maria da Conceição. Nosso muito obrigada e que Deus abençoe a todos.
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4: Presta atenção nessa história.
5: Amor, tô indo no banheiro, olha meu celular aqui.
4: Foi o que ela falou pra mim quando ela levantou da mesa.
5: Amiga, vamos lá comigo, deixar os dois bebendo aí.
4: Eita, tem que o sol.

0: Pegamos vocês de jeito, né?
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2: E agora eu vou trazer pra vocês ele, Rei Vaqueiro.

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0: Nosso flashback de hoje, Brenda Russell, Piano in the Dark. Essa música que foi lançada no ano de 1988.
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0: Antena 5 FM, pontualmente 4 horas. Breaking News. Operação no Rio de Janeiro mira esquema de cooperação de PMs com Comando Vermelho. Vamos conferir na reportagem da Rádio Agência Nacional.
2: Pelo menos 3 pessoas foram presas nesta terça-feira em uma operação da Polícia Civil do Rio de Janeiro. A ação é coordenada pela Delegacia de Repressão a Entorpecentes e mira integrantes de uma organização responsável pelo abastecimento de drogas e armas para o Comando Vermelho. As investigações apontam que agentes públicos teriam usado seus cargos para beneficiar a facção criminosa, repassando informações sigilosas e participando de negociações ilegais de armamentos e munições. Os mandados são cumpridos em bairros da Zona Norte do Rio, como Del Castilho e Penha, além de Nova Iguaçu, na Baixada Fluminense, e Maricá, na região metropolitana. A apuração começou em outubro de 2023, após a prisão de um policial militar e de outro suspeito, que transportavam mais de 100 quilos de cocaína na Avenida Brasil. A partir dessa ocorrência, os investigadores descobriram uma rede que atuava na compra, transporte e distribuição de drogas e armas para o Comando Vermelho. Interceptações telefônicas e análise de dados revelaram a ligação entre os investigados e chefes do tráfico. Segundo a polícia, um dos alvos era responsável pela logística de transporte dos entorpecentes. Outro, com atuação no complexo da Penha, teria coordenado o fornecimento de drogas e armamentos para áreas dominadas pela facção. As investigações também identificaram suspeitos que forneciam informações privilegiadas sobre operações policiais. Um policial militar é apontado como integrante de um esquema de comércio.

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16h09, 4h09. 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
0: Antena 5 FM, 16 horas 13 minutos, 4 e 3.

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0: Curtimos aí Fred e Fabrício, Você Não Cuidou. Antes, Zé Neto e Cristiano, Cadeira Cativa. Curtimos ainda Grupo Menos é Mais, Gillette no Boxe, Felipe Araújo, Desgramou. As melhores músicas, o melhor de todos os ritmos, você curte aqui na programação da sua Antena 5 FM 100,7, o som da Serra e do Sertão, 24 horas, a sua melhor companhia. Agora são 16 horas 39 minutos, 4h39. 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
1: Antena 5 FM, 16 horas 48 minutos.
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1: 4h48, já chegando às últimas de hoje. Agradecendo sempre a sua companhia, agradecendo a sua audiência, a sua amizade, né? E a sua parceria, claro, obrigada de coração. Daqui a pouquinho tem o programa Elton Lucas, o melhor do forró e do sertanejo para você. Continue ligado, continue na melhor sintonia e eu volto amanhã, se Deus quiser, com mais um Hits da 100,7. Um grande abraço e até lá. Tchau, tchau.

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1: Vem-se embora que eu já tô chegando, Brasil. Começando mais uma edição do nosso programa Elton Lucas, daquele jeitinho que você gosta, hein? Ao vivo, para todo meu
0: Brasil.
1: Bora-se embora. E quando

Jovem Pan Brasil, hoje é terça-feira. Terçou, Brasil, terçou, minha gente. Estamos no ar. Hoje estamos aí comemorando o dia do fisioterapeuta, né? Aí, parabéns a todos os fisioterapeutas do Brasil. Parabéns também à turma da terapia ocupacional, viu? Parabéns a todos esses excelentes profissionais aí pelo seu dia. Hoje é edição de número 246 aqui do nosso programa Elton Lucas, começando com tudo. E você já pode mandar a sua mensagem e participar com a gente, é claro. DDD 88 993 72 80 32. Repetindo, DDD 88 9.

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3: 5:38.
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5: Já estamos de volta, bebê.

0: nosso DDD 88 993 72 80 32. Repetindo, DDD 88 88 é o DDD 993 72 80 32. É o WhatsApp que você participa, é o WhatsApp que você se interliga aqui junto com a gente nessa nossa audiência maravilhosa. Então bora sim, bora, bora ouvir o povo, meu povão do meu Brasil. A baica, cuide, cuide, vai, a cunha.
1: Oi, tudo bom?
0: Tudo bom, Vanuzinho.
1: Sou Vanuso de Araújo, da cidade do interior, na roça.
0: Na roça,
1: aqui
0: sim.
1: Aqui está a rádio 7.9 Cristal FM.
0: Sim, essa diga,
1: Vanuzinho. Que eu quero, quero oferecer certo. Para minha prima Ana Maria, Maria de Miro, Ivanida Xareia,
0: Cátia, Carol, Milena,
1: Bonita,
0: Yara, Natália, Nedina,
1: Alaí,
0: Lica,
1: Rosália, Anitta, Biazelina.
0: Sim.
1: É fluido toda a rádio, ó filho.
0: Cristina Santana, sim. Sim.
1: Esmeralda Rio,
0: seu Rosa, sim.
1: Joelis da saída do Riacho Frio. Licinha do Pitado, na Maria de Palmeira. Ismária de Brejinhos e pra você. Obrigada, pessoa. Um ótimo trabalho.
0: Tá certo, Vanuzinha. A nossa Zé Cantora da Bahia. Amanhã não para, não. A mulher não para de jeito nenhum, Leque. Tu é doido. Cristal FM, Oliveira dos Brejinhos, todo santo dia por aqui. A nossa Zé Cantora, viu? Só tem ela mesmo.
2: Alô, Elton Lucas.
0: Tamo fala, Padinho.
2: Estamos curtindo aqui, viu?
0: Sim.
2: Estamos aqui, eu, Sidão, Jean e Dida. Estamos aqui no bar, tomando aquela velha gelada.

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2: 6 horas e 12 minutos.

0: agora. Muito bem, muito bem. Já estamos de volta. De volta, de volta. Ao vivo para todo meu
1: Brasil.
0: É o Brasil inteiro ligado de ponta a ponta. E você segue mandando a sua mensagem, segue participando pelo nosso DDD 889 9372 8032. Repetindo.

0: Jamaica.
1: Oi, amigo Elton Lucas.
0: Fala, Padinho.
1: Aqui é José Maria Tabosa de Camusim. Sou ouvinte do programa maravilhoso, aqui pela Rádio União de Camusim, 93.7.
0: É a boa.
1: Seu programa é líder de audiência aqui lá em Camusim, na região.
0: Muito obrigado, meu padinho, coisa boa. Tá certo.
1: Um alôzinho aí pros meus companheiros.
0: Sim.
1: A minha companheirinha Maria Angelina.
0: Sim.
1: Maurício Barbeiro, lá de frente do Banco do Brasil.
0: Sim.
1: Clênio, Clésio.
0: Certo.
1: E o Leandrão.
0: Leandrão aí.
1: Amigos, da Beto Cadeia.
0: Tá. Eita, tá certo.
1: E o Jubileu, Cidson São Mateus aqui em Campinho.
0: Tá certo, meu padinho. Alô, Jubileu. Eita, Jubileu. Juliano também tá com a gente. Alô, Zé Maria, em Camusim. Camusim no meu Ceará, tá todo mundo ligado no som da Rádio União de Camusim, 93,7. Alô, Zezinho, meu padinho, aquele abraço mais do que especial. Meu povão de Camusim, Granja, Martinópolis, Parnaíba no Piauí, Luiz Correia, tá todo mundo ligado aqui, juntinhos, no som da União. A Rosângela Pereira tá em Aracati, tá pedindo o som da Simone Mendes, oferecendo especialmente pro seu esposo Ronaldo Cunha e os seus filhos, a Maria Alice e o Vicente. Meu povão de Aracati, muito obrigado pelo carinho. O Paulo Henrique.

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8: 6 horas e 44 minutos.

0: simbora! DDD 88 993 72 80 32. Repetindo, DDD 88 993 72 80 32. É o WhatsApp que você participa, é o WhatsApp que você se interliga aqui, ó, junto com a gente nessa nossa audiência maravilhosa. Então bora sim, bora, bora ouvir o povo do Brasil, a Baica.
1: Oi, Elton, sou Adriana Jacopiara.
0: Oi, Adriana.
1: Escuto vocês pela Lages FM.
0: Sim.
1: Toca aí uma música bem boa aí.
0: Pronto.
1: Que toca uma música aí do Solange Almeida.
0: Eita, viu? Tá certo, Madinha.
1: E pra você, aí dentro, né, Kieto?
0: Ah, Mari.

Rio Grande do Norte. Nossa rádio interativa. Alô, Mandécio Bento, meu padinho. Meu padinho, por onde andas? Por onde estás, né? De vez em quando ele aparece, aí some, aparece de novo. De vez em quando ele fica esquecendo de mim, ele tem essa mania, é. De vez em quando. Um abraço, meu padinho. Muito obrigado pelo carinho, toda a turma aí de Jacho de Santana, Rio Grande do Norte. E é claro, abraçando também, não posso esquecer de jeito nenhum, do meu povão da nossa Pato News FM, que a gente vai ao vivo aí todos os dias, no som da nossa 92 FM, o nosso grande Chico do Jeová.

de Senador Pompeu. Tem nome, sobrenome. É Pato News FM 92 FM. Essa região maravilhosa aí de Senador Pompeu no meu Ceará. Muito obrigado pela sintonia.

0: de radiocomunicação no perímetro de segurança penitenciária cadastrado.
1: Comércio exterior.
2: Vendas para países do Mercosul e União Europeia registram crescimento.
1: Exportações acumulam mais de 284 bilhões de dólares entre janeiro e setembro. Graziele Bezerra.
3: Atualmente, o Brasil tem 700 parceiros que aprovam as práticas sanitárias internas e compram dos produtores brasileiros.
2: Hoje, na apresentação da Voz do Brasil, eu, Mariana Jungmann e Luciano Seixas.
1: E acompanhe a gente ao vivo, acesse radiogov.ebc.com.br ou o canal Gov na sua TV aberta.
2: Foram publicadas hoje duas medidas que regulamentam a relação entre empresas e consumidores.
1: A primeira delas visa combater fraudes e ligações indesejadas com regras mais severas às operadoras.
2: A segunda medida é um decreto que aprimora os serviços de atendimento ao consumidor para produtos e serviços públicos.
4: Para combater fraudes telefônicas, a medida provisória publicada nesta terça-feira estabelece que as operadoras envolvidas em uma ligação têm a obrigação de assinar digitalmente as chamadas. Com isso, será possível saber, antes de atender ao telefone, se aquela chamada vem de um número certificado. Como detalha o secretário nacional de Direitos Digitais, Victor Fernandes.
5: Se aquele número de telefone

0: Quem fizer ligações em massa poderá sofrer um bloqueio temporário de 15 dias. A Anatel regulamentará os detalhes em até 60 dias e as operadoras que descumprirem a medida poderão ser punidas. Em outra frente, um decreto estabelece regras para aprimorar o serviço de atendimento ao consumidor. Entre elas está a obrigação de ter sempre uma pessoa para atender demandas no serviço telefônico ou no canal digital. Quem explica é o secretário nacional do consumidor, Ricardo Morichita.
1: A gente está cuidando daquilo que é o mínimo, daquilo que é o essencial, e permitir que o consumidor fale com uma outra pessoa, tenha as informações e possa encaminhar as suas demandas. 7 dias por semana, das 8 às 8.
0: O decreto também determina a continuidade do atendimento e estabelece prazos máximos de espera para falar com um atendente. Até 20 segundos para, no mínimo, 80% das demandas atendidas. O ministro da Justiça e Segurança Pública, Wellington César Lima e Silva, falou do esforço conjunto para pôr em prática as medidas de proteção ao consumidor.
2: Envolve diversos ministérios, muitas agências, para chegar num ponto de compreensão de todos os setores que demandam e que também não haja a inobservância das formalidades legais e do acolhimento das legítimas pretensões dos diversos setores da sociedade.
0: A Secretaria Nacional do Consumidor será responsável por fiscalizar e aplicar sanções às empresas que descumprirem as regras. Reportagem Luana Karen.
3: Combate à comunicação ilícita dentro dos presídios brasileiros.
4: Um decreto publicado hoje cria um programa nacional para bloqueio de celulares e de sinais de rádio nas unidades prisionais de todo o país.
3: Para que os bloqueios sejam realizados, os estados e o Distrito Federal precisam aderir de forma voluntária ao programa.
4: Com a adesão, poderão solicitar a aplicação da medida junto à Agência Nacional de Telecomunicações, a Anatel.
5: Foi publicado nesta terça-feira no Diário Oficial da União o decreto que cria o Programa Nacional de Neutralização de Comunicações Ilícitas em Estabelecimentos Penais. Na prática, a medida cria as condições para o bloqueio de celulares utilizados irregularmente em presídios e de sinais de radiocomunicação nos perímetros de segurança penitenciária. Para garantir que não haja comunicação ilícita de dentro dos presídios, o decreto estabelece o bloqueio de terminais de comunicação móvel individualizados, identificados pelo Código Internacional de Identificação de Equipamento Móvel, conhecido como IMEI, e também dos sinais de radiocomunicação no

0: de segurança penitenciária cadastrado por meio de bloqueadores de sinais de radiocomunicação. Para que esses bloqueios possam ser feitos, é preciso a adesão voluntária de estados e do Distrito Federal, que poderão solicitar a medida para a Agência Nacional de Telecomunicações, a Anatel. Os bloqueadores de sinal serão operados pelas autoridades estaduais e a Anatel será responsável por planejar, coordenar e fiscalizar o uso dos equipamentos. O mesmo decreto cria também o Cadastro Nacional de Perímetros de Segurança Penitenciária. Por meio dele serão fornecidas informações como as coordenadas georreferenciadas do perímetro de segurança, a descrição da unidade e de seu entorno. Assim, será possível preservar o sinal para núcleos habitacionais e equipamentos públicos próximos. Thaisa Vitória para a Voz do Brasil.
1: O agronegócio e a indústria brasileira firmam novos parceiros comerciais.
2: Os Emirados Árabes Unidos são o mais recente destino das exportações do país, com envio de pescados de captura e cultivo.
1: Além disso, o agronegócio brasileiro diversificou parcerias com a venda de frutas e grãos para a Ásia, África e América Latina.
3: Os Emirados Árabes são os mais novos parceiros comerciais do Brasil, que passou a exportar pescado de captura e de cultivo para o país do Oriente Médio. Kuwait, Nicarágua, Síria, Bangladesh, Costa Rica, Malásia e Nigéria são outros parceiros recentes da agroindústria brasileira e importam principalmente mamão, berinjela, maçã e milho em grãos. Atualmente, o Brasil tem 700 parceiros que aprovam as práticas sanitárias internas e compram dos produtores brasileiros. As exportações brasileiras tiveram alta de 10,4% neste ano, segundo o ministro do Desenvolvimento, Indústria, Comércio e Serviços, Márcio Elias. Em relação aos países membros do Acordo Mercosul-União Europeia, o aumento das exportações foi de 30%. Para o ministro, essa expansão de mercado se deve à articulação de diversos setores da economia brasileira e à busca por diversificação.
4: Atuação ou uma política de desenvolvimento para o agro, ela não envolve só a produção agropecuária, envolve muito mais do que isso. Por isso que a missão número um da nova indústria Brasil é justamente a agroindústria e todas as cadeias ou toda a cadeia produtiva que ela envolve, de máquinas, fertilizantes, tecnificação, serviços, tecnologia. Eu falo, vai dar semente à indústria espacial, vai dar semente à previsão do tempo, à meteorologia, ao radar, ao sistema de irrigação, tudo isso envolve a agroindústria. E quando a gente fala...
3: No acumulado de janeiro a setembro de 2026, as vendas externas ultrapassaram 284 bilhões de dólares. Os setores que mais exportam são indústria de transformação, que vende matéria-prima para indústria, indústria extrativista e agropecuária. Reportagem Graziele Bezerra.
2: Encerrou neste domingo a Operação Nossa Senhora Aparecida 2026, que fiscalizou as rodovias federais de todo o país.
1: A Polícia Rodoviária Federal concentrou esforços na rodovia Presidente Dutra, que dá acesso à cidade de Aparecida, em São Paulo, e também na BR-316, que dá acesso a Belém, no Pará.
2: A ação da PRF buscou coibir acidentes no entorno desses municípios, por conta da grande movimentação de pessoas que caminharam pelas estradas em direção ao Santuário Nacional de Aparecida e Auxílio de Nazaré.
1: Foram registrados 926 acidentes com 68 mortes e mais de 900 feridos. De acordo com a porta-voz da PRF, Natália Guimarães, foram cerca de 45 mil testes de alcoolemia aplicados nas estradas durante o feriado.
5: Em todo o país, a PRF fiscalizou mais de 124 mil pessoas e veículos, o que gerou quase 44 mil testes de alcoolemia e 747 infrações envolvendo embriaguez. Nós também tivemos quase 4 mil ultrapassagens irregulares, o que geram justamente as colisões frontais, acidente que mais gera morte nas rodovias, e também 22 mil infrações por excesso de velocidade.
2: E uma correção, a operação Nossa Senhora Aparecida foi encerrada na segunda-feira, dia do feriado. A PRF apreendeu ainda mais de 2 toneladas de maconha e 34 quilos de cocaína. Ao todo, 356 pessoas foram detidas.
1: Amazonas registrou 549 focos de incêndios florestais nos últimos dois dias, mais da metade do total contabilizado em todo o mês de outubro do ano passado.
2: O Ministério da Integração e do Desenvolvimento Regional reconheceu situação de emergência em 36 municípios por conta dos episódios.
1: Uma força-tarefa entre a União, governo estadual e municípios atua no combate aos focos e na assistência às pessoas atingidas.
6: Os ministros do Meio Ambiente e Mudança do Clima, João Paulo Capobianco, e da Integração e do Desenvolvimento Regional, Valdez Góes, sobrevoaram áreas atingidas pelo fogo na região de Altazes, no Amazonas. A comitiva também acompanhou as operações no Centro Integrado de Comando e Controle em Manaus. O ministro do Meio Ambiente e Mudança do Clima, João Paulo Capobianco, anunciou o reforço das ações de combate ao fogo.
7: Nós estamos trabalhando em parceria com o governo do Amazonas e todos os estados da Amazônia, conforme hoje o comandante apresentou para nós, para ampliar a rede de ação do Corpo de Bombeiros.
6: Foram encontrados focos de incêndio em áreas de floresta preservada e de difícil acesso, o que indica a possibilidade de ação humana e intencional. O ministro da Integração e do Desenvolvimento Regional, Valdez Góes, destacou a mobilização conjunta dos governos federal, estadual e municipal. Ressaltou ainda que, além de combater os incêndios, é necessário garantir assistência às pessoas atingidas.
8: Uma coisa é enfrentar em todas as frentes e

0: Saúde mobilizou a Força Nacional do SUS para reforçar os serviços de saúde na região.
1: A equipe técnica da pasta desembarcou no estado para mapear as principais demandas e garantir atendimento à população, incluindo as comunidades indígenas.
0: Uma das principais preocupações é com o aumento das doenças respiratórias causadas pela exposição à fumaça, principalmente em crianças e idosos.
1: Com o diagnóstico, o Ministério da Saúde vai planejar a disponibilidade de profissionais para atuar na região, além de insumos e transporte de pacientes que precisam de atendimento prioritário.
0: Pela primeira vez no país, produtos artesanais de higiene pessoal e cosméticos têm regras específicas para a produção e comercialização.
1: As novas diretrizes foram aprovadas pela Agência Nacional de Vigilância Sanitária, Anvisa, e publicadas no Diário Oficial da União.
0: Agora, esses produtos contam com normas específicas mais simples, que levam em consideração a realidade dos produtores artesanais.
2: Há cerca de um ano, Juliana Viola fez uma transição de carreira para se dedicar ao que realmente gosta: produzir sabonetes, shampoos, difusores de ar de forma artesanal. Ela conta que tem todo o cuidado ao comprar matéria-prima para garantir que seus produtos não provoquem danos à saúde de seus clientes.
3: Todos os óleos essenciais que eu utilizo, toda matéria-prima, elas têm a certificação. Então, e as ervas que eu compro são de ótima procedência. Só compro em locais que me certificam da segurança.
2: Quem fabrica de forma artesanal produtos de higiene pessoal, como sabonetes em barra, óleos e manteigas corporais, shampoos sólidos, perfumes, desodorantes naturais, sais de banhos e outros produtos similares, assim como Juliana, não vai mais precisar seguir as mesmas exigências aplicadas às grandes indústrias nacionais. É que a Agência Nacional de Vigilância Sanitária, Anvisa, resolveu simplificar a vida desses produtores artesanais. O diretor substituto da Agência Nacional de Vigilância Sanitária, Anvisa, Marcelo Moreira, explica o que muda para esses produtores.
4: Eles deverão controlar adequadamente as matérias-primas que são utilizadas na fabricação desses produtos. Eles devem evitar contaminações, manter os produtos organizados e devem avaliar a qualidade do produto final antes de colocá-lo à venda da população. Os produtos, eles deverão informar o consumidor a composição do produto, a data da fabricação, o prazo de validade, o endereço de produção, contatos do produtor e a identificação clara de que esse produto trata-se de um produto artesanal.
2: As normas se aplicam a quem produz em pequena escala, de forma predominantemente manual, com domínio completo de todas as etapas, como por exemplo, a escolha dos ingredientes até a embalagem, sem terceirizar nenhuma parte do processo. Sobre a comercialização, a norma prevê que o produtor poderá fazer vendas em loja própria, feiras de artesanato, redes sociais e sites de marketplace próprios. As regras entram em vigor 60 dias após a publicação. Reportagem Cleide Lopes.
1: Falta de conhecimento sobre direitos das pessoas com deficiência pode gerar situações de constrangimento.
0: É o caso daqueles que sofrem do transtorno do espectro autista e outras condições ocultas que não se manifestam por traços corporais, as chamadas deficiências não visíveis.
1: A legislação brasileira estabelece regras para o atendimento prioritário e obriga estabelecimentos a identificarem essas prioridades.
0: Saiba mais na reportagem de Luciano Colares de Holanda.
5: Pessoas com deficiência, autistas, idosos com mais de 60 anos, gestantes, lactantes, pessoas com crianças de colo, pessoas obesas, indivíduos com mobilidade reduzida e doadores de sangue têm prioridade no atendimento garantida por lei. Mas muitos deles ainda passam por constrangimentos em serviços públicos e estabelecimentos comerciais. Camila Matricardi, de Brasília, tem um filho autista de 18 anos. Caio é nível de suporte 1 e, segundo a mãe, os dois enfrentam uma série de dificuldades no dia a dia.
6: Teve uma vez que eu estava no supermercado.

0: mercado. E a gente tava na fila, eu entrei na fila de atendimento prioritário. E as pessoas da fila começaram a me olhar. E nisso, uma mulher que tava já quase pra pagar fez um comentário do rapaz do caixa. Realmente, o que é visível, as pessoas já automaticamente se vê que respeitam, tipo, ah, não, tudo bem. E o dele teve ali aquele julgamento. Aquele julgamento por um tempo ali. E eu tava assim, o que são esses olhares pra mim, sabe?
1: Diferente de deficiências com marcadores visíveis, o transtorno do espectro autista e outras condições ocultas não se manifestam por traços corporais. Por isso, a comprovação pode ser feita apresentando documentos oficiais, como a carteira de identificação da pessoa com transtorno do espectro autista, como explica Edilson Barbosa, advogado e presidente do movimento Orgulho Autista Brasil.
2: Ela é uma carteirinha que tem que ser emitida no seu município para gratuitamente para pessoas autistas. Então a gente pede, se no seu município não está emitindo, cobre e faça sua CIPTEA, porque com ela aí você garante aí o seu direito de atendimento prioritário. Não basta só falar que é autista, às vezes você tem que mostrar. E para mostrar, em vez de andar com laudo, aquele papel que o médico emite, você mostra sua carteirinha.
1: Estabelecimentos privados e órgãos públicos devem adequar placas e painéis de sinalização para incluir todos os grupos contemplados pela lei. Em caso de descumprimento da prioridade, a denúncia pode ser feita ao PROCON do município, do estado ou do Distrito Federal, se forem estabelecimentos comerciais. Já para descumprimentos em qualquer instituição, pública ou privada, é possível acionar o Disque Direitos Humanos, Disque 100. Reportagem Luciana Colares de Holanda.
3: Dicas do Enem.
4: Oi, meu nome é Antônia Barbosa e a minha dúvida é: o que eu devo fazer nos últimos 30 dias antes do Enem?
5: Faltando pouco, né? Dia 8 de novembro já é o primeiro dia das provas. O professor de história, Fábio dos Santos Reis, disse que nesse momento, na reta final, é hora de fazer revisão do conteúdo.
6: Agora o importante é fazer revisão de exercícios ou mesmo das antigas provas, para que o candidato ele possa ter uma dimensão melhor daquilo que é cobrado no Enem. Chegou ali 4 semanas antes da prova, é exercício. Ou exercícios inspirados nas provas do Enem, ou diretamente a resolução de provas anteriores mesmo. Então, muitos dos alunos, inclusive, fazem simulados, aqueles que às vezes têm um pouco mais de possibilidade, às vezes conseguem imprimir esses simulados para irem fazendo em casa. É aplicação prática, é realmente. É aquela ideia de aplicando os conhecimentos mesmo.
5: É isso aí. Se prepare e acompanhe as nossas dicas toda terça-feira aqui na Voz do Brasil e também na radiogov.ebc.com.br.
7: A educação digital e midiática foi instituída ano passado como elemento curricular obrigatório prevista na Base Nacional Comum Curricular.
8: A ideia é acompanhar a evolução tecnológica e promover o uso de dispositivos digitais nos espaços escolares, com incentivo a práticas éticas e igualitárias.
7: Para guiar essas diretrizes, o Ministério da Educação criou duas estruturas para fortalecer ações na rede pública de ensino sobre conectividade, educação digital e midiática. E inteligência artificial.
9: O Ministério da Educação instituiu duas estruturas para fortalecer a implementação das políticas de educação digital e midiática, inovação e conectividade nas redes públicas de ensino. O Comitê Nacional de Educação Digital e Midiática, Inovação e Conectividade e a Rede Nacional de Articuladores. A iniciativa busca aproximar o MEC das secretarias estaduais e municipais de educação e fortalecer a cooperação entre os diferentes níveis de governo. O Comitê Nacional de Educação Digital e Midiática, Inovação e Conectividade tem caráter consultivo. Entre as suas atribuições, estão acompanhar e apoiar ações de conectividade, infraestrutura tecnológica, educação digital e midiática, além de inovação pedagógica. Já a Rede Nacional de Articuladores vai fortalecer e articular ações estratégicas de apoio à implementação curricular. Suas atribuições incluem a implementação de ações de monitoramento, formação continuada, produção de materiais orientativos e, principalmente, um espaço estruturado para trocas de experiências. A rede vai contar com articuladores nacionais, territoriais, estaduais e das capitais. Para mais informações, acesse o portal gov.br/mec. Locução Thalita Albuquerque, reportagem Flávia Fernanda.
8: Instituto Nacional de Estudos e Pesquisas Educacionais Anísio Teixeira, o INEP, liberou para consulta o cartão de confirmação para quem teve o pedido aprovado para reaplicação da prova nacional docente.
7: O documento já está disponível no sistema PNT, dentro da página do participante. É pelo cartão que o candidato confere as informações mais importantes, como o local e o horário do exame.
8: A reaplicação da prova acontece no próximo domingo, dia 18 de outubro.
7: Para mais informações, acesse pnd.inep.gov.br, repetindo pnd.inep.gov.br.
8: E essas foram as notícias do governo federal.
7: Uma realização da Secretaria de Comunicação Social da Presidência da República.
8: Com produção da empresa Brasil de Comunicação.
7: Fique agora com as notícias do Poder Judiciário e do Congresso Nacional. Boa noite.
8: Boa noite e até amanhã.
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0: Evento do Supremo Tribunal Federal promove debate sobre constitucionalidade digital.
1: Justiça do Trabalho em Alagoas condena empresa de telemarketing por restrições ao uso do banheiro e assédio moral.
0: Superior Tribunal de Justiça mantém indenização à comunidade indígena do Rio de Janeiro por reportagem que a associou ao tráfico de drogas.
1: Boa noite, eu sou Marcela Luiza.
0: E eu sou Walter Lima.
1: O presidente do Supremo Tribunal Federal, ministro Edson Fachin, recebeu nesta terça-feira, em audiência solicitada pela Polícia Federal, o diretor-geral da instituição, Andrei Rodrigues. Entre os temas tratados estão as investigações relacionadas ao Banco Master, ameaças dirigidas a ministros do STF e o andamento dos inquéritos relacionados ao INSS e ao Banco Master.
0: O presidente do Supremo pediu celeridade da Polícia Federal para o fim do inquérito 4781, tendo a Polícia Federal adiantado que vai analisar as eventuais diligências pendentes.
1: Ocorreu na manhã de hoje, no Supremo Tribunal Federal, a quarta edição do programa Diálogos Institucionais.
0: O projeto debate os limites da constitucionalidade. Marcelo Della Libera.
2: O tema do encontro foi constitucionalismo digital e os impactos das novas tecnologias na vida das pessoas, como destacou o professor universitário e integrante do Centro de Estudos Constitucionais do STF, Ingo Sarlet.
3: É que a Constituição passou a ser também um instrumento que deve estabelecer um marco sobre justamente essas questões que envolvem a transformação digital, os desafios que ela representa, inclusive em termos de risco e até mesmo violações sistemáticas de direitos, como acontece com a desinformação, especialmente no processo eleitoral.
2: O diretor do Centro de Estudos Constitucionais do Supremo, Fernando Facuri Scaff, destacou que o diálogo constitucional entre os poderes é importante para que todos falem a mesma língua.
4: A importância desses encontros envolve uma participação do Congresso Nacional nas duas casas e também do sistema de justiça, porque muitas questões destas estão pendentes de regulação, por um lado, que são fatos extremamente novos, tudo que se refere ao mundo digital, à regulação dessas matérias, e por outro lado, uma parte delas já está judicializado.
1: Superior Tribunal de Justiça mantém condenação da editora Globo a indenizar por danos morais a comunidade Guarani de Bracuí, em Angra dos Reis, no Rio de Janeiro.
0: Em reportagem, os indígenas foram associados ao tráfico de drogas. Fátima Uchoa.
5: Na reportagem da editora Globo, também foi afirmado que a comunidade receberia cachaça em troca de maconha. A indenização foi fixada em R$50 mil pela Justiça Federal Fluminense. No STJ, ao manter essa indenização e reconhecer que o Ministério Público é parte legítima para a propor ação em favor da comunidade indígena Guarani de Bracuí por danos causados pela publicação jornalística, o relator ministro Ricardo Vilas Boas Cueva apontou que a liberdade de expressão e de imprensa devem ser conciliadas com o direito de proteção à honra e à dignidade, o que não ocorreu nesse caso.
1: Justiça do Trabalho em Alagoas condena empresa de telemarketing por restrições ao uso do banheiro e assédio moral.
0: Trabalhadora vai receber R$15 mil de indenização. Simone Moura.
6: A justiça entendeu que a política de pausas da Alma Viva Experience S.A. em Maceió prejudicava especialmente as mulheres por desconsiderar necessidades como a do período menstrual, da gestação e do pós-parto. Depoimentos mostraram que as pausas eram limitadas a 5 minutos e podiam prejudicar as metas dos funcionários. A nona vara do trabalho também reconheceu assédio moral e rescisão indireta do contrato. Cabe recurso.
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1: Uma boa noite.
0: E até amanhã.
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8: Está no ar o Jornal do Senado.
9: Eu sou Paula Groba.
10: Eu sou Humberto Pinheiro.
9: E estes são os destaques.

0: O projeto prevê aquecedores solares obrigatórios em habitações do programa Minha Casa Minha Vida.
1: Comissão pode votar alívio na contribuição previdenciária dos militares.
0: Boa noite.
1: Boa noite.
0: Mais recursos, maior integração entre as forças policiais e regras mais rigorosas para combater facções criminosas, milícias e outras organizações. Esses são alguns dos principais pontos da PEC da Segurança Pública, que pode ter votação concluída pela Comissão de Constituição e Justiça na próxima quarta-feira.
1: A proposta busca reforçar o combate ao crime no país. O texto base foi aprovado pela Comissão de Constituição e Justiça do Senado, com mudanças propostas pelo relator, senador Rogério Carvalho, do PT de Sergipe. Repórter Bruno Lourenço.
2: A proposta de emenda à Constituição, já aprovada na Comissão de Constituição e Justiça, institucionaliza o Sistema Único de Segurança Pública e confere à União a competência para estabelecer diretrizes gerais para o setor. A PEC expande ainda atribuições da Polícia Rodoviária Federal ao permitir o policiamento ostensivo de ferrovias e hidrovias federais. Prevê um regime especial mais rigoroso para chefes de organizações criminosas e admite a criação de polícias municipais de natureza civil. A CCJ vota nesta quarta-feira algumas sugestões de alterações no texto base. O senador Carlos Portinho, do PL do Rio de Janeiro, por exemplo, quer incluir as Forças Armadas entre as beneficiárias dos recursos destinados à segurança quando militares atuarem em atividades de proteção e defesa civil, contra delitos transfronteiriços e na garantia da lei e da ordem.
3: A ausência de previsão expressa quanto à destinação de recursos do Fundo Nacional de Segurança Pública para essas operações gera insegurança jurídica e limita a capacidade de resposta do Estado frente às ameaças do alcance nacional. Aqui falamos de soberania.
2: O relator, senador Rogério Carvalho, do PT de Sergipe, no entanto, recomenda a rejeição da emenda.
4: As Forças Armadas têm o seu próprio regramento de financiamento, que é um outro debate que precisa ser feito num outro lugar. E se ele for convocado, deverá ter reforço orçamentário naquilo que é o lugar do financiamento da segurança pública.
2: A PEC assegura para o desenho das ações de segurança pública receitas vinculadas ao Fundo Nacional de Segurança Pública e ao Fundo Penitenciário Nacional, vedados os contingenciamentos.
0: E militares aposentados que recebem até o teto do regime geral podem ficar isentos da contribuição previdenciária.
1: É o que determina um projeto de lei que está pronto para ser votado na Comissão de Assuntos Econômicos. Raíssa Abreu conta mais.
5: Está pronto para votação na Comissão de Assuntos Econômicos o relatório do senador Efraim Filho, do PL da Paraíba, a um projeto de lei que alivia a cobrança previdenciária de militares aposentados e seus pensionistas. Apresentada pelo deputado Cabo Gilberto Silva, também do PL da Paraíba, a proposta determina que a contribuição só vai incidir sobre a parte da remuneração que ultrapassar o teto do regime geral da Previdência. O senador Efraim Filho é favorável ao projeto. Ele destacou que a mudança vai corrigir uma distorção histórica que vem corroendo as remunerações dos militares inativos. O senador explicou que os militares são a única categoria do serviço público que paga contribuição previdenciária sobre o total dos vencimentos, o que prejudica quem ganha menos. Depois de passar pela Comissão de Assuntos Econômicos, a proposta vai ser analisada pela Comissão de Assuntos Sociais.
0: Empresas poderão ajudar os funcionários a comprar medicamentos em troca de descontos no imposto de renda.
1: O projeto que cria o Programa de Medicamentos do Trabalhador está pronto para votação na Comissão de Assuntos Econômicos. Repórter Marcela Cunha.
6: O projeto permite que empresas ajudem a pagar os medicamentos de seus funcionários e dependentes. A proposta do senador Everton, do PDT do Maranhão, cria o Programa de Medicamentos do Trabalhador, que funcionaria de forma semelhante semelhante ao Vale Alimentação. As empresas que aderirem ao programa poderão dividir com os empregados os custos dos remédios e receber incentivos fiscais. O Everton afirma que a iniciativa poderá aliviar o orçamento das famílias.
7: A empresa que aderir ao programa tem desconto no imposto de renda. Isso vai ajudar muito as pessoas que precisam comprar medicamentos que não estão na farmácia popular.
6: O relator na Comissão de Assuntos Econômicos, senador Nelsinho Trade, do PSD de Mato Grosso do Sul, apresentou parecer favorável ao projeto, mas sugeriu mudanças. Entre elas, um limite de R$90 mensais por funcionário para o cálculo do incentivo fiscal concedido às empresas. Se aprovado na Comissão de Assuntos Econômicos, o projeto seguirá para a Comissão de Assuntos Sociais, onde poderá receber a decisão final do Senado.
0: O Senado também pode votar uma proposta que estimula o uso de aquecedores solares de água em residências. O texto está sob análise da Comissão de Meio Ambiente.
1: Uma das ideias é tornar o equipamento obrigatório em obras do programa Minha Casa Minha Vida. Repórter César Mendes.
8: O projeto cria o Programa Nacional de Incentivo ao Uso de Aquecedores Solares de Água, Pronasol, prevendo que o governo federal defina localidades em que será obrigatória a instalação desses equipamentos pelo programa Minha Casa Minha Vida. O saque do FGTS, uma única vez, para compra de aquecedores solares destinados à residência própria, também está previsto. O autor, senador astronauta Marcos Pontes, do PL de São Paulo, disse que a adoção das medidas propostas vai contribuir para a economia de energia elétrica e para a redução dos impactos ambientais.
9: Num país como o nosso, localizado com bastante insolação, sem dúvida nenhuma isso aí vai ser um ganho grande também para a construção civil na utilização desses sistemas.
8: Após a análise da Comissão de Meio Ambiente, o projeto seguirá para a Comissão de Infraestrutura.
0: Senadora Damaris Alves, do Republicanos do Distrito Federal, defendeu a investigação de condutas de ministros do Supremo Tribunal Federal pelo Senado. Ela rejeitou a possibilidade de acordos para evitar tensões entre as instituições e citou suspeitas de corrupção, decisões judiciais e medidas de censura.
1: Para Damaris, as condutas dos ministros devem ser apuradas na próxima legislatura.
10: Não serei fiadora de impunidade e vou trabalhar incansavelmente para que a lei valha para todos. Ninguém vem com essa história de diálogo pela governabilidade, de diálogo para não ter tensão entre esta casa e a outra. E o recado é claro, não tem acordo.
0: Já o senador veneziano Vital do Rego, do MDB da Paraíba, destacou as manifestações populares ocorridas em diversos estados do país nos últimos dias. Estudantes e movimentos sociais participaram da mobilização em defesa de pautas como educação e garantia de direitos sociais.
1: Durante os atos, os participantes também pediram o fim da chamada escala 6x1, a proposta que reduz a jornada de trabalho para 40 horas semanais, sem redução salarial, está em discussão no plenário do Senado Federal e pode ser votada em primeiro turno ainda nesta semana. Veneziano Vital do Rego defendeu que a população continue mobilizada.
11: Quero enaltecer a presença às ruas dos milhões de brasileiros que ganharam a Avenida Paulista, que ganharam Copacabana, que estiveram em Pernambuco, em João Pessoa, no Rio Grande do Sul, em Campina Grande, em Santa Catarina, em todas as partes.
0: E senadores concluíram nesta terça-feira a quarta sessão de debates sobre a PEC que acaba com a escala 6x1. A proposta reduz a jornada para 40 horas semanais, com duas folgas e sem redução salarial. Defensor da mudança, o senador Paulo Paim, do PT do Rio Grande do Sul, afirmou que a medida é uma questão de direitos humanos, por garantir mais tempo para o descanso e o convívio familiar.
1: A última sessão de debates está prevista para esta quarta-feira. Em seguida, o plenário poderá votar a PEC em primeiro turno. A liderança do governo já recolhe assinaturas para pedir agilidade na votação em segundo turno. Paim defendeu a aprovação unânime da proposta e classificou como uma conquista de dignidade para os trabalhadores.
12: Asseguramos que o direito ao tempo não seja uma pauta meramente econômica. É uma causa civilizada. É uma causa de direitos humanos.
1: Foi Band são de Paulo Groba e trabalhos técnicos de Eliseu Caires. O Jornal do Senado fica por aqui. Acompanhe agora as notícias da Câmara dos Deputados. Boa noite.
0: Boa noite e até amanhã.
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14: Parlamentares analisam medidas de apoio às pessoas com deficiência.
15: Um dos projetos implanta delegacias para atendimento especializado.
16: Outra proposta cria qualificação de pessoas com deficiência na cultura.
17: Boa noite. A Câmara aprovou medidas de apoio para a qualificação profissional de pessoas com deficiência no setor cultural. A repórter Paula Bittar acompanhou a votação.
18: A Comissão de Constituição e Justiça da Câmara aprovou um projeto que prevê recursos para a formação e qualificação profissional de pessoas com deficiência no setor cultural. A proposta inclui dispositivo na lei que criou a Política Nacional Aldir Blanc de Fomento à Cultura, para prever que entre as ações e projetos culturais que recebem apoio e fomento da União, estados e municípios, estejam ações e iniciativas culturais que promovam a formação e a qualificação das pessoas com deficiência para atuação no mercado cultural. O relator, deputado defensor Estélio Denner, do União de Roraima, recomendou a aprovação por entender que o projeto se harmoniza com os inúmeros dispositivos constitucionais que concedem especial proteção às pessoas com deficiência. O projeto, que prevê recursos para a formação e qualificação profissional de pessoas com deficiência no setor cultural, segue agora para a análise do Senado. Da Rádio Câmara de Brasília, Paula Bittar.
13: Direitos Humanos.
14: Jandira Fegali, do PCdoB do Rio de Janeiro, defende a política de direitos sociais do país. Ela faz um alerta sobre os riscos para o bem-estar da população que podem ser causados por mudanças constitucionais sem fundamento na realidade.
17: Jandira Fegali considera que a proteção das conquistas sociais dos brasileiros deve estar no centro do debate nacional. A parlamentar cita o SUS e a educação pública entre as políticas que precisam ser fortalecidas, independentemente de quem estiver no poder.
13: Segurança Pública.
14: Avança na Câmara a proposta que cria as delegacias especializadas no atendimento às pessoas com deficiência. A repórter Silvia Munhato explica.
19: A Comissão de Defesa dos Direitos das Pessoas com Deficiência da Câmara dos Deputados aprovou o projeto que cria nos estados e no Distrito Federal as delegacias especializadas no atendimento às pessoas com deficiência. Pela proposta, o Poder Executivo deverá regulamentar a instalação gradual das delegacias, de acordo com a demanda de cada região. Por recomendação da relatora na comissão, a deputada doutora Alessandra Haber, do Podemos do Pará, foi aprovada a versão da Comissão de Segurança Pública para o projeto do deputado Juninho do Pneu, do PSDB do Rio de Janeiro. A principal mudança em relação ao texto original foi a previsão de financiamento pelo Fundo Nacional de Segurança Pública. Segundo a relatora, essa alteração dá à proposta maior viabilidade administrativa e financeira. De acordo com o texto aprovado, as delegacias deverão contar com equipes multiprofissionais formadas por delegados, investigadores, escrivães, psicólogos, assistentes sociais, intérpretes da língua brasileira de sinais e profissionais de apoio. A proposta que cria as delegacias especializadas no atendimento às pessoas com deficiência será analisada agora pela Comissão de Constituição e Justiça. Da Rádio Câmara de Brasília, Silvia Munhato.
13: Ciência e Tecnologia.
17: Uma comissão da Câmara aprovou regras para reforçar investigações de crimes cometidos pela internet. Saiba mais com a repórter Maria Neves.
20: A Comissão de Segurança Pública da Câmara aprovou o projeto do deputado Domingos Neto, do PSD do Ceará, que institui medidas voltadas a inibir crimes na internet e aumentar a pena para quem comete esse tipo de delito. Além de criar um tipo penal para organização criminosa digital, a proposta determina que a justiça suspenda ou bloqueie perfis e contas usados para praticar crimes de forma continuada. adequada. Atualmente, a lei prevê a retirada de conteúdos específicos por meio de ordem judicial, mas não trata do bloqueio de contas, perfis ou canais na rede de computadores. A medida define organização criminosa digital como grupo de 3 ou mais pessoas que use a tecnologia para cometer crimes com pena máxima superior a 4 anos ou que atue em mais de um país. Pelo texto aprovado, apresentado pelo relator, deputado capitão Alberto Neto, do PL do Amazonas, a pena para quem integrar, organizar, chefiar ou financiar organização criminosa digital será de 4 a 8 anos de reclusão, além da punição correspondente ao crime praticado. As penas serão aumentadas de 1/3 a 2/3 quando os criminosos utilizarem ferramentas avançadas para dificultar a identificação dos autores. O mesmo acréscimo é previsto para ataques a instituições financeiras, serviços públicos essenciais ou infraestrutura crítica, como os sistemas utilizados pelo mercado financeiro. Ainda de acordo com a proposta, empresas de tecnologia, provedores de internet e instituições financeiras serão obrigadas a colaborar com as autoridades na identificação de suspeitos de cometer crimes virtuais. Outro ponto permite ao Banco Central determinar o bloqueio temporário de contas, valores ou transações financeiras sempre que houver indícios de lavagem de dinheiro, fraudes financeiras ou outros crimes com risco imediato de dissipação dos recursos. O projeto que prevê medidas para coibir crimes virtuais ainda será analisado pela Comissão de Constituição e Justiça e terá de ser votado pelo plenário. Se aprovado, poderá seguir para análise do Senado. Da Rádio Câmara de Brasília, Maria Neves.
3: Economia. Mauro Benevides Filho, do União do Ceará, questiona a proposta de orçamento da União para 2027, estimada em 7,5 trilhões de reais, e alerta para o impacto dos juros da dívida pública, que, segundo ele, devem alcançar 1 trilhão e 300 bilhões de reais no ano.
21: O legislador também contesta os valores divulgados sobre as despesas previdenciárias. Mauro Benevides Filho teme que o governo federal descumpra a regra constitucional que determina o limite de tomada de empréstimos, sob o risco de tornar insustentáveis as contas públicas.
3: Luiz Lima, do Novo do Rio de Janeiro, critica a política econômica vigente no país. Ele classifica como preocupante a perda do poder de compra da população e aponta o preço dos alimentos e os baixos salários como sinais das dificuldades enfrentadas pelos brasileiros.
21: Luiz Lima também avalia que o aumento do número de beneficiários de programas sociais reflete a falta de oportunidade de trabalho. Para o parlamentar, é preciso priorizar a geração de emprego, reduzindo a dependência da população em relação aos incentivos assistenciais.
3: Bom Gás, do PT do Rio Grande do Sul, defende as medidas do governo federal para ajudar os micro e pequenos empreendedores com ampliação do limite de faturamento, renegociação de dívidas bancárias e acesso a mais recursos.
21: De acordo com Bom Gás, apoiar pequenos negócios amplia investimentos e favorece o crescimento econômico, beneficiando trabalhadores e parcelas mais amplas da população, em conformidade com as políticas públicas de promoção de oportunidades para os brasileiros.
3: Ricardo Maia, do MDB da Bahia, ressalta a necessidade de manter as políticas sociais e econômicas em vigor, priorizando os problemas concretos da população, como o fim da fome, do endividamento e o acesso à saúde, à educação e ao mercado de trabalho.
21: Ricardo Maia também critica o discurso de ódio e a polarização, lamentando que a política tenha sido transformada em disputa entre torcidas, alheia às condições reais de vida da maioria dos brasileiros e à luta por um futuro promissor.
3: Saúde. A Câmara está debatendo a alternância entre medicamentos biológicos e biosimilares. Saiba mais sobre os usos dessas substâncias com a repórter Agui Pontes.
22: A Comissão de Saúde da Câmara dos Deputados aprovou uma proposta que permite a troca entre medicamentos biológicos e biosimilares. Para que a troca seja possível, é necessário haver critérios técnicos observados, acompanhamento clínico e de efeitos colaterais. A principal diferença entre esses medicamentos é a origem. Os biológicos são naturais e os

0: E obedecendo a normas técnicas específicas. Quando surgiram, trouxeram junto muitas dúvidas sobre sua segurança e principalmente sobre a segurança em fazer a alternância entre os medicamentos biológicos e biosimilares. A relatora Silvia Cristina explica que hoje em dia essa inquietação foi superada, dado o acúmulo de estudos, não só por parte da Agência Nacional de Vigilância Sanitária, a Anvisa, mas de órgãos como a Organização Mundial da Saúde e a Agência Europeia de Medicamentos. Ela defende que a proposta procura estabelecer na legislação os tipos de medicamentos e prever a segurança da alternância entre os dois tipos, desde que tenha acompanhamento técnico. A proposta que permite a troca entre medicamentos biológicos e biosimilares espera análise na Comissão de Finanças e Tributação. Da Rádio Câmara, de Brasília, Agui Pontes.
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2: Trabalho.
3: Edilvan Alencar, do PSB do Ceará, defende o fim da escala de trabalho 6x1, com a adoção de 2 dias de descanso por semana. O congressista critica parlamentares que, segundo ele, mudaram de posição sobre o tema durante o período eleitoral.
2: Edilvan Alencar questiona a proposta de negociação direta entre patrões e empregados para definir a jornada de trabalho. O parlamentar considera que a mudança na legislação deve priorizar os direitos dos trabalhadores, independentemente das disputas políticas.
3: Benedita da Silva, do PT do Rio de Janeiro, defende a aprovação do fim da escala de trabalho 6x1, destacando a mobilização nacional em favor de 2 dias de descanso por semana. A deputada avalia que a pressão popular tem levado parlamentares contrários à mudança a rever suas posições.
2: Benedita da Silva considera que a participação dos movimentos sociais é fundamental para ampliar os direitos dos trabalhadores. A parlamentar ressalta a atuação de estudantes e representantes da classe trabalhadora na mobilização pela redução da jornada.
3: Reginaldo Lopes, do PT de Minas Gerais, é favorável ao fim da escala 6x1 e defende as garantias legais para assegurar tempo livre além do expediente. O deputado alega que a mudança pode melhorar a qualidade de vida e a saúde mental dos trabalhadores.
2: Em contrapartida, Reginaldo Lopes rechaça a jornada intermitente de trabalho e as negociações individuais, alegando que trabalhadores e patrões têm poderes desiguais de barganha. Ele conclama os eleitores a acompanhar as votações que ocorrerão no Senado sobre o fim da escala 6x1.
3: Alencar Santana, do PT de São Paulo, defende o fim da escala 6x1, atribuindo o avanço da proposta à mobilização popular e ao apoio do governo federal. Ele lembra ainda o governo anterior e alguns senadores que eram contrários à matéria, alegando prejuízos a empresas e à economia.
2: Na avaliação de Alencar Santana, a aprovação da PEC que acaba com a escala 6x1 vai representar uma conquista dos trabalhadores, especialmente da juventude e das pessoas que dependem do próprio trabalho para garantir o sustento.
4: Votação.
3: A Câmara aprovou um aumento do limite anual para a admissão de bombeiros militares no Distrito Federal. A repórter Paula Bittar acompanhou a votação.
5: A Comissão de Constituição e Justiça da Câmara aprovou uma proposta que aumenta o limite anual para o ingresso de efetivo no Corpo de Bombeiros Militares do Distrito Federal. Segundo o texto, em vez das atuais 377 nomeações por ano, a corporação poderá admitir anualmente até 714 novos integrantes, dos quais 94 oficiais e 620 praças. Segundo a autora do projeto, deputada Érica Cocai, do PT do Distrito Federal, os atuais limites de ingresso não são capazes de fazer frente às demandas da população nos próximos anos.
6: Nós precisamos de mais profissionais no Corpo de Bombeiros aqui do Distrito Federal. São profissionais que não apenas protegem o patrimônio, mas são profissionais que protegem a vida ou as vidas da população. Todas as vezes que nós temos algum tipo de situação emergencial, nós lembramos dos bombeiros e nós chamamos os bombeiros. Então são profissionais sociais que são fundamentais para nossa cidade.
5: A proposta que

0: aumenta o limite anual para o ingresso de efetivo no Corpo de Bombeiros Militares do DF já pode seguir para o Senado, a menos que haja recurso para votação antes pelo plenário da Câmara. Da Rádio Câmara de Brasília, Paula Bittar.
1: Eleições. Eleito com mais de 52 mil votos, Bebeto, do PP do Rio de Janeiro, agradece o apoio dos eleitores de mais de 88 municípios do estado e atribui a vitória à fé em Deus. Ao dizer que apresentou mais de 32 projetos, ele reforça estar entre os 10 deputados fluminenses mais atuantes.
2: O congressista destaca sua atuação na defesa de obras de mobilidade urbana na Baixada Fluminense, com a duplicação da rodovia Presidente Dutra e a revitalização da ferrovia em São João de Meriti. Bebeto promete seguir atuando em benefício do estado.
1: Charles Fernandes, do PSD da Bahia, agradece os quase 90 mil votos recebidos que o conduziram para o seu terceiro mandato na Câmara e reafirma seu compromisso em defender a agricultura familiar, o agronegócio e os municípios baianos na próxima legislatura.
2: Ele destaca investimentos na área de saúde do estado, incluindo mais de 20 hospitais e 27 policlínicas. Charles Fernandes defende ainda a soberania nacional, a autonomia dos povos e as relações internacionais baseadas na cooperação e nas relações harmoniosas entre nações.
1: O Tony de Paula, do PSD do Rio de Janeiro, critica posicionamentos do Tribunal Superior Eleitoral, alegando haver diferença de tratamento aos candidatos à presidência da República no que diz respeito à retirada de publicações nas redes sociais.
2: O Tony de Paula pede que os ministros não protejam candidatos supostamente ligados às milícias, ao citar contratações de familiares de milicianos em gabinetes parlamentares, influências em hospitais federais e repasses de emendas a entidades ligadas a esses grupos.
1: Paulo Soares, do Podemos de São Paulo, faz um balanço dos seus 4 meses de mandato e destaca a apresentação de 31 propostas e a atuação em 7 relatorias. Entre os resultados, ele cita um projeto já transformado em lei voltado à prevenção da saúde da mulher.
2: Paulo Soares também agradece os votos recebidos e afirma que vai continuar acompanhando as demandas do interior paulista, mesmo sem mandato. Ele defende uma atuação política focada em áreas como saúde e educação, com menos disputas ideológicas e mais atenção aos problemas da população.
1: Luiz Couto, do PT da Paraíba, agradece os mais de 60 mil votos recebidos, embora não tenham sido suficientes para garantir sua reeleição. Com 5 mandatos como deputado federal e 2 como estadual, ele afirma que sua trajetória foi dedicada à justiça social e à defesa dos direitos humanos.
2: Luiz Couto também reafirma o compromisso de continuar servindo ao povo paraibano mesmo fora do Congresso. Para ele, o fim do mandato não encerra sua atuação em defesa da população, guiada, segundo ele, pela fé, pela honestidade e pelo compromisso com o próximo.
1: Geraldo Rezende, do União de Mato Grosso do Sul, diz que respeita o resultado das urnas e que vai seguir trabalhando até o último dia do seu mandato. No balanço de sua trajetória, ele destaca participação na criação da Universidade Federal da Grande Dourados.
2: Geraldo Rezende menciona ainda sua contribuição para a construção do Hospital Regional de Dourados e a implementação do primeiro SAMU indígena do país. O deputado também cita a construção de creches em aldeias e a defesa da regionalização dos serviços públicos.
1: Ismael, do PL de Santa Catarina, agradece os mais de 70 mil votos que recebeu, mas lamenta não ter alcançado a reeleição. Após 4 anos na Câmara e 37 anos de vida pública, o parlamentar faz um balanço da sua trajetória política e enaltece a experiência adquirida no Congresso.
2: Além disso, Ismael cita participação em comissões e frentes parlamentares, entre elas a de amparo às comunidades terapêuticas. O deputado conclui que pretende seguir em frente, agradecendo à família, aos amigos e aos eleitores pelo apoio.
1: Termina agora o Jornal Câmara dos Deputados, produzido pela Rádio Câmara, com trabalhos técnicos de Rafael Santos e apresentação de Márcio Aquilissardi e José Carlos Andrade. Uma ótima noite para você.
2: A Voz do Brasil volta amanhã. Boa noite.
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4: Fala aí, gente boa, vamos nessa. Ótima terça-feira pra você ligado conosco no Brasil inteiro. Vamos nessa, tudo bem por aí? Tudo tranquilinho?

0: Brigadas. A gente se faz companhia por aqui nas próximas horas. 13 de outubro de 2026, dia de número 286 do calendário gregoriano. Temos pela frente 79 dias antes de o ano terminar. Hoje é dia mundial do escritor, também é dia do fisioterapeuta e do terapeuta ocupacional. Junto comigo, Jane de Paula, Joel Cabral, Vini Soares, o time que faz o Conexão Nacional desta terça-feira. Aham! São 2 horas de música boa, alto astral, informação e entretenimento. Só pra começar, tem Zé Neto e Cristiano, Cadeira Cativa, o Conexão Nacional tá no ar.
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1: Mistura assim, moleque. 3, 2, 1.

sobre a vida dos famosos. E olha só, elas estarão de volta. Vitória Estrada e Alessandra Negrini. Elas vão protagonizar a substituta de Por Você. A TV Globo já deu início à escalação de Elas que Lutem, próxima novela de Daniel Ortiz, que tem a missão de substituir Por Você no primeiro semestre de 2027. Entre os primeiros nomes confirmados para o elenco estão Vitória Estrada e Alessandra Negrini, que irão protagonizar a trama ao lado de uma terceira atriz ainda não definida. A história acompanha três mulheres que são vítimas de um golpe aplicado por um empresário e acabam unidas após sobreviverem a um acidente de avião em Manaus. Depois do episódio, elas decidem abrir juntas um negócio no mercado da moda, ambientada em

0: novela terá o bairro do Brás e uma loja de luxo como alguns dos principais cenários. A direção artística ficará a cargo de Fred Marquin. A Vitória Estrada, ela está longe das novelas desde uma participação em Fuzuê 2024, enquanto a Alessandra Negrini teve Travessia 2022 como seu último trabalho em uma novela. Aí a Vitória Estrada, que participou do BBB, né, esteve ali como finalista do BBB, ela sempre disse da vontade, né, de estar em uma novela da Globo mais uma vez, ou melhor, mais umas vezes, né? Vamos esperar aí o sucesso dessa novela que vem com tudo, né? Substituindo Por Você. Vai ser demais, não vão? Elas que lutem. Eu já volto.
1: Olha a pressão do TF.

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0: pelo radinho, site, aplicativo, onde quer que você esteja. Ó, fica por aí, tá? Tem muito mais daqui a pouquinho, porque o Conexão Nacional tá só começando. Segura aí que a gente volta em seguida. É dois palitos, já já tem mais.
1: 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E 18 minutos.

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1: Prazer imenso ter você por aí ligado com a gente. Estamos de volta. Uma excelente terça-feira pra você. Obrigado pela companhia. Bora mandar abraço pra você que tá ligado conosco no Brasil inteiro. Sempre acompanhando a programação. Tem a turma de Joaquim Gomes Alagoas. Tem a Martinha. Também a Isabelle. Ainda o Pedro. Tudo de melhor. Sucesso sempre. Turma de Vila Nova dos Martírios no Maranhão. Também acompanhando a programação. Tem o Juan. Tá ligado conosco. Curtindo a programação. O Ranieri também tá ouvindo. Abraço especial pra Luca. Sempre ouvindo a gente, obrigado pela parceria. Quem mais? A turma de Umirim no Ceará, curtindo a programação. A Débora tá sintonizada. Aquele abraço especial pra Thaís, também pra Juliana e a Ellen. Tudo de melhor, tamo junto. Sapucaia, Pará, todo mundo ligado na programação, curtindo Conexão Nacional. O Pedro tá sintonizado conosco, a Viviana tá ouvindo. Abraço especial também pra Andressa. Tudo de melhor, sucesso sempre. Giratinga, Mato Grosso do Sul. Ou melhor, no Mato Grosso, tá? Não é Mato Grosso do Sul, não. Giratinga no Mato Grosso, todo mundo ligado conosco. Tem o Wellington, tá sempre ligado. Obrigado pela companhia. Quem mais? O Maicon tá acompanhando a programação. A Lilian também. Abraço, tudo de melhor e sucesso sempre. Tamo junto, a festa.

0: fala pra mim, vai.
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0: É, Rodrigo, dessa vez acho que ela não causou nada, hein? Será que superou? Eu acho que sim.

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1: Olá você, tô chegando com as notícias do mundo da música desta terça-feira pra falar que Robbie Williams volta ao Brasil. Tem nome internacional movimentando São Paulo e o Brasil nessa terça-feira. Robbie Williams está de volta ao Brasil para um show único no Allianz Parque dentro da turnê Britpop. A apresentação acontece hoje e marca o retorno do cantor ao país depois de 2 décadas. O show faz parte da nova fase internacional do cantor que vem divulgando o trabalho ligado à turnê e revisitando diferentes momentos da carreira. A apresentação em São Paulo também coloca Robbie Williams novamente diante de um grande público brasileiro, em uma agenda que reúne cantores internacionais importantes durante este mês. Para quem gosta de música pop, é uma noite legendária. Daqui a pouquinho eu volto com mais notícias. Até já.
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0: Henrique e Juliano, Seja Ex, pra você ouvir aqui no nosso Conexão Nacional, programa oficial da música boa, rolando e destacando as músicas mais bombadas do Brasil. Obrigado pela sua companhia e audiência, é um prazer imenso, tá? Fica por aí, o intervalo é rapidinho, já já tem mais música.
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0: outro lá.
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5: 8h45.
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0: É o Brasil inteiro ligado, curtindo Conexão Nacional na sua terça-feira. A propósito, obrigado pela sua parceria. Você que tá no trânsito, vai tranquilo, vai de boa. Você que tá na correria do dia a dia também, tá trampando, tá cuidando da casa, nos afazeres domésticos, tudo de melhor. Excelente terça-feira. A festa continua. Conexão Nacional. Tamo junto sempre por aqui na Rádio.

0: gostou, joga a mão e faz barulho, vai. Muito obrigado.
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de volta! E olha, Mari Gonzalez e Pipo Marques negam pedido de casamento ensaiado e revelam perrengues. Que história é essa? Deixa eu contar pra vocês. Após ficarem noivos durante uma viagem ao Quênia, na África, Mari Gonzalez e Pipo Marques revelaram que o pedido de casamento aconteceu de forma totalmente improvisada. O casal foi às redes sociais para explicar que o momento não foi ensaiado e contar os perrengues enfrentados para conseguir registrar a surpresa. Parece que foi pensado durante meses, mas foi na hora ali. Acordei naquele dia feliz, né? E fiz o que pensei. Tem que ser nesse nascer do sol. A gente parou em um lugar mágico. O sol começou a nascer de uma forma surreal e entrou bem no meio da gente. E ficou muito F de complete a frase.

queridos. Um beijinho pra vocês. Muita boa sorte. Olha a gente no Quênia, aproveitando a paisagem maravilhosa.

0: Então fica por aí que a gente volta já, tá? Na volta tem Gustavo Lima. Você não vai perder, né? Fica por aí, eu volto em seguida.
1: 8:59.
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0: Prazer imenso, vamos nessa. Por aqui a gente continua com o nosso Conexão Nacional na tua rádio preferida. Muito obrigado pela companhia e audiência. Vamos nessa. Prazer imenso, tá? Eu sou Eduardo Maidan, na